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1: Centro América, 8:03, boa noite. Tamo de volta. Agora que tem muito mais aqui pra você, tem uma hora inteiraça pra você tá indicando a sua, né? Boa noite pra você que tá no Corre Diário, obrigado pela sua audiência e preferência.
0: Boa noite, Rio.
1: 998-03-5504, liberadaço aí.

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0: Central América, rádio no seu ritmo, com Play. I feels like I'm falling love. Rolando, fechando mais uma sequência. 8:18, tá? Só tem música rolando, né? Você pode continuar participando. 998-03-5504. Fica aí, já tem mais.
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3: Centro Médica 8:20. De volta com muito mais aí pra você. Boa noite, hein? Excelente quarta-feira, sei que tá no corre diário ainda. Obrigado pela sua audiência e preferência. E aí, tá no trampo, tá na Alexa, tá no carro? Me diz aí.
4: Boa noite.
5: Boa noite.
3: Boa noite. Zé Daniel Camilo, cansava de novo.

0: Jogomérica 8:33. Jota Quest, eu queria ser uma canção. Aliás, eu queria ser você. 8:33.
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0: Centro América, 8:35. É a rádio oficial da música boa. Tamo juntinho, tem muito mais. Continua aqui a programação. 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
0: Esse é o som das igual, Maiane Maraíza. 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
2: Centro América, rádio no seu ritmo, Panda e o embaixador aqui na programação, senhoras e senhores, fechando a penúltima sequência, tá? Excelente noite pra vocês, já tem mais.
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2: Centro América, 8h51. Galera, obrigado, Tran, obrigado pela audiência e preferência. Tô indo nessa, volto amanhã aqui na programação a partir das 4. Bom final de quarta.
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1: Vinte horas e 57 minutos.
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1: Está no ar a Voz do Brasil. As notícias do governo federal que movimentaram o país no dia de hoje.
2: Olá, boa noite.
3: Boa noite para você que nos acompanha em todo o país.
2: Quarta-feira, 8 de julho de 2026.
3: Vamos ao destaque do dia na Voz do Brasil.
2: Vacinação infantil.
3: Pneumo 20 contra pneumonia e meningite está disponível nas unidades básicas de saúde. Gabriela Noronha.
4: A Pneumo 20 é indicada para bebês no primeiro ano de vida e crianças menores de 5 anos que ainda não completaram o esquema de vacinação recomendado.
2: Proteção às mulheres.
3: Ligue 180 registra denúncias de violência e funciona 24 horas todos os dias da semana. Pablo Mundim.
5: O Ligue 180 também orienta familiares, amigos, vizinhos e qualquer pessoa que queira saber como agir diante de uma situação de risco.
2: E vamos falar hoje sobre a Rede Nacional de Proteção e Defesa dos Direitos Humanos das Pessoas Idosas.
3: Quem vai explicar pra gente mais sobre o tema é o Secretário Nacional dos Direitos da Pessoa Idosa, Alexandre da Silva.
6: São todas aquelas pessoas, aquelas instituições, aqueles órgãos que atuam no segmento da pessoa idosa e que garantam a defesa, a promoção, a mitigação de violações e violências e a garantia de mais direitos.
2: Hoje na apresentação da Voz do Brasil, eu, Mariana Jungmann e Luciano Seixas.
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2: Crianças menores de 5 anos e grupos prioritários já podem procurar o posto de vacinação mais próximo para se protegerem com a Pneumo 20.
3: O imunizante previne contra 20 sorotipos da bactéria causadora de doenças graves, como pneumonia e meningite.
2: A ideia é diminuir as hospitalizações, sequelas e óbitos em função das doenças.
4: A vacina Pneumo 20 está disponível nas unidades básicas de saúde e demais pontos de vacinação em todo o país. Éder Gatti, diretor do Programa Nacional de Imunização do Ministério da Saúde, explica que o imunizante vai substituir gradualmente a Pneumo 10 contra a bactéria causadora de doenças como pneumonia e meningite.
7: O Ministério já tinha uma vacina no SUS que era a Pneumo 10, é uma vacina que cobria contra 10 tipos da bactéria pneumococo, só que agora nós estamos atualizando para uma vacina que cobre contra 20 tipos de pneumococo, ou seja, é um número maior de tipos de bactéria que a vacina protege. E com isso, a gente espera diminuir ainda mais a ocorrência de meningite e pneumonias em crianças.
4: A Pneumo 20 é indicada para bebês no primeiro ano de vida e crianças menores de 5 anos que ainda não completaram o esquema de vacinação recomendado. Segundo Eduardo Jorge da Fonseca, presidente do Departamento de Imunizações da Sociedade Brasileira de Pediatria, a imunização nesta faixa etária é fundamental para prevenir internações e reduzir mortes associadas às infecções pneumocócicas.
8: Então, as crianças menores de 2 anos, as que mais internam e as que mais morrem, ou seja, tem maior incidência e maior letalidade. Então, esse é o grupo mais importante, é um grupo prioritário para a prevenção das doenças pneumocócicas invasivas, como a gente chama.
4: A Pneumo 20 também é indicada para indígenas com mais de 5 anos sem histórico vacinal, idosos com 60 anos ou mais que estejam acamados ou institucionalizados e pessoas com condições clínicas especiais. O histórico de vacinação pode ser acompanhado pela caderneta digital de saúde da criança, disponível no aplicativo Meu SUS Digital. Reportagem Gabriela Noronha.
3: A doença de Chagas é transmitida principalmente por um inseto conhecido como barbeiro e pode levar à morte, especialmente em populações vulneráveis.
2: Isso porque a infecção pode evoluir de forma silenciosa por anos e, quando não tratada, pode levar a graves complicações cardíacas e digestivas.
3: Para tratar a doença, a Anvisa publicou o registro de um novo medicamento voltado a pacientes menores de 18 anos.
2: É o Lampti, feito de substâncias que danificam o parasita e que levam à sua eliminação do organismo.
9: A Agência Nacional de Vigilância Sanitária, Anvisa, aprovou o registro do medicamento Lampti, indicado para o tratamento da doença de Chagas em pacientes pediátricos. O produto pode ser utilizado desde recém-nascidos com peso mínimo de 2,5 kg até adolescentes menores de 18 anos. A doença de Chagas é causada pelo protozoário Trypanosoma cruzi e está entre as principais doenças negligenciadas no Brasil. A infecção pode permanecer sem sintomas por muitos anos e, quando não tratada, provocar complicações graves, principalmente no coração e no sistema digestivo. O Lampti é um medicamento antiparasitário que atua na eliminação do parasita responsável pela doença. A aprovação do registro foi publicada pela Anvisa no Diário Oficial da União, com a Resolução 2631 de 2026.
10: Claudimário Carvalho, para a Voz do Brasil.
3: Buscar ajuda pode ser o primeiro passo para interromper um ciclo de violência contra as mulheres.
2: O Ligue 180 funciona gratuitamente, 24 horas por dia, e também pode ser acessado por canais digitais como WhatsApp.
3: Os atendentes são especializados para oferecer ajuda imediata, indicando os caminhos para a solução do problema.
5: É por meio do Ligue 180 que milhares de mulheres encontram acolhimento, orientação e encaminhamento para a rede de proteção em todo o país. Cada atendimento começa por uma escuta qualificada e humanizada. O serviço funciona 24 horas por dia, todos os dias da semana, e pode ser acionado pela própria vítima ou por qualquer pessoa que queira denunciar uma situação de violência contra a mulher. A coordenadora de atendimento da central do Ligue 180, Juliana Costa, explica como funciona o atendimento.
11: A denúncia é registrada pelas nossas atendentes. Posteriormente a isso, nós temos uma equipe também especializada que faz a análise dessa denúncia. Então, entrando em contato com o Ligue 180, a pessoa que nos contatar vai ter ali um atendimento especializado e essa atendente ela vai identificar qual é a necessidade dessa pessoa.
5: Segundo o Anuário Brasileiro de Segurança Pública, em 2025 foram registrados cerca de 1.470 feminicídios, o maior número desde que o crime passou a ser tipificado em 2015. Apenas no primeiro trimestre deste ano, já foram contabilizadas 399 mortes. Também cresceram os casos de violência no ambiente digital, como ameaças, perseguição nas redes sociais, invasão de contas e divulgação não autorizada de imagens íntimas. Nos 5 primeiros meses de 2026, o Ligue 180 registrou mais de 16 mil ocorrências desse tipo de violência. A coordenadora de atendimento do Ligue 180 do Ministério da Saúde, Nery Araújo, alerta que o combate ao feminicídio é responsabilidade de todos.
12: É importante que o Brasil inteiro, a sociedade inteira, todo mundo, igrejas, feiras, times de futebol, escolas, templos religiosos, todo mundo seja envolvido. Por quê? Porque não é um problema só da mulher, é um problema de todos nós.
5: Além de atender mulheres em situação de violência, o Ligue 180 também orienta familiares, amigos, vizinhos e qualquer pessoa que queira saber como agir diante de uma situação de risco. O atendimento é sigiloso e pode ser feito de qualquer lugar do mundo. Além dos 180, denúncias e informações podem ser feitas pelo WhatsApp no telefone DDD 61 9610 0180. Reportagem Pablo Mundim.
2: O cidadão conta com uma nova plataforma do programa Luz para Todos.
3: O aplicativo permite registrar e acompanhar solicitações de atendimento, facilitando a identificação de famílias que ainda vivem sem acesso à energia elétrica.
13: O aplicativo do programa Luz para Todos permite a cidadãos, lideranças comunitárias e instituições registrarem e acompanharem as solicitações de instalação de energia elétrica. A iniciativa é voltada para o público que mora em áreas rurais e regiões remotas do país. Segundo André Dias, diretor do Departamento de Universalização e Políticas Sociais de Energia Elétrica do Ministério de Minas e Energia, o aplicativo permite acompanhar as solicitações feitas ao programa e se existem subnotificações.
14: Hoje, nós estimamos que há no Brasil cerca de 220 mil unidades consumidoras, famílias sem acesso à energia, mas a gente entende que esse número pode estar subnotificado, possa ser maior, e aí o aplicativo vai nos dar justamente esse conhecimento.
13: O aplicativo Luz para Todos está disponível nas lojas de aplicativos para celulares e pode ser baixado por qualquer pessoa de forma gratuita. Ao abrir o pedido para instalação de energia elétrica, o cidadão deverá tirar foto da unidade a ser atendida. Por meio do georreferenciamento, o Ministério de Minas e Energia vai localizar o endereço e encaminhar a solicitação para a concessionária de energia elétrica responsável pela região. Não será preciso acesso à internet para registrar o pedido. Reportagem Luana Karen.
2: Embaixadores estrangeiros que não residem no Brasil participaram nesta quarta-feira, no Palácio do Itamaraty, da cerimônia de entrega das cartas credenciais.
3: O ato habilita oficialmente os diplomatas diante do chefe de Estado do país onde vai atuar.
2: As cartas foram assinadas pelo presidente da República perante o governo anfitrião e dão início à missão diplomática.
3: Ao todo, 14 embaixadores não residentes no país foram oficialmente credenciados.
2: Um espaço para que as mulheres idosas participem da construção de políticas públicas voltadas a elas.
3: O Fórum Nacional pelo Protagonismo e Mobilização das Mulheres Idosas reúne organizações, movimentos sociais e representantes do poder público.
2: Entre os desafios tratados no fórum estão a saúde mental dos idosos, autonomia econômica e combate ao preconceito etário.
3: A secretária nacional de Autonomia Econômica e Política de Cuidados, Joana Célia dos Passos, fala mais sobre o fórum.
15: Esse fórum, ele tem a duração de 2 anos e uma das competências dele é promover iniciativas para o fortalecimento das organizações de participação social de mulheres idosas, para que a gente possa ampliar a capacidade de mobilização, o protagonismo, a autonomia e a incidência no debate sobre as políticas para esse grupo de mulheres idosas.
2: Segundo o IBGE, o Brasil possui 32 milhões de pessoas com 60 anos ou mais, sendo 55% mulheres.
3: E vamos falar agora da Rede Nacional de Proteção e Defesa dos Direitos Humanos da Pessoa Idosa, RENAPID.
2: Ela tem como objetivo garantir uma articulação entre os órgãos públicos que atendem essa população.
3: Nós conversamos com o secretário nacional dos Direitos da Pessoa Idosa, do Ministério dos Direitos Humanos e da Cidadania, Alexandre da Silva, sobre como vai funcionar essa colaboração. Acompanhe. Boa noite, secretário. Explica pra gente o que é essa rede de proteção às pessoas idosas. Que entidades formam essa rede?
16: A RENAPID é a Rede Nacional de Proteção e Defesa dos Direitos Humanos das Pessoas Idosas. É uma rede que vem sendo pensada e solicitada pela participação social desde a nossa conferência, do primeira conferência em 2006, e que agora em 2026 ela se realiza. São convidados todos os entes federativos, todas as pessoas que atuam no parlamento, no sistema de justiça, entidades privadas, entidades públicas, ONGs, universidades, enfim, são todas aquelas pessoas, aquelas instituições, aqueles órgãos que atuam no segmento da pessoa idosa e que garantam a defesa, a promoção, a mitigação de violações e violências e a garantia de mais direitos.
2: Agora, secretário, essa rede ela funciona para um acompanhamento mais próximo, por exemplo, de idosos que estejam em situações vulneráveis, vamos supor, idosos que vivam sozinhos, precisem desse acompanhamento, essa rede atua assim também?
16: Esse é um dos focos, mas eu vou dizer que o foco central dessa RENAPID é a intersetorialidade. Para quem não está acostumado com esse termo, é dizer que algumas soluções para as pessoas idosas ou para outros grupos também, elas precisam sempre de uma articulação com mais de um setor. Um exemplo, pode acontecer uma dificuldade da pessoa idosa em acessar um serviço de saúde. Isso pode ser decorrente do transporte, isso pode ser decorrente da dificuldade dela em ler, então ela não consegue muitas vezes pegar um ônibus ou chamar um táxi porque ela não consegue ler. E aí pode ser um outro problema, o transporte em si, que pode estar disponível ou dificultoso naquela região. Então a resposta intersetorial é o ponto central. E sim, é o objetivo também da gente, o quanto antes, enquanto sociedade, detectarmos que uma pessoa idosa está numa condição de violência ou de violação e que isso gera um risco para ela de vida, que o quanto antes ela possa ser retirada dessa situação ou que o agente causal ou a situação também possa ser o mais rápido possível eliminada ou eliminado.
3: E como é que os próprios idosos, os familiares ou amigos podem acionar essa rede?
16: A RENADIPI, ela vai ter uma estrutura que precisará funcionar tanto no âmbito municipal, estadual e federal. Então, vejamos, se o problema for municipal, nós vamos criar essa rede no município para que essas entidades, esses órgãos, a gestão municipal, uma secretaria específica, consiga dar a resposta o quanto antes, mas por vezes um problema que envolva, por exemplo, uma questão de uma estrada estadual, eu já teria que procurar a instância estadual para dar essa resposta, ou muitas vezes é uma questão ministerial, alguma ação que possa ser garantida por um ministério. Então, essa pessoa idosa ou familiar, quando perceba uma situação como essa, ela vai procurar algum desses agentes, dessas entidades, desses órgãos que estão vinculados a essa rede para poder acionar toda a resposta mais efetiva. Cabe lembrar aqui que o Brasil já tem dentro do seu estado a experiência de alguns municípios, de alguns estados que já fazem uma rede. Então nós não estamos partindo do zero, esse é um ponto positivo. A ideia nossa agora é entender o que nós podemos construir coletivamente, e já houve até uma oficina para começar a conversar com essas pessoas que já estão envolvidas em alguma rede, seja ela municipal ou estadual, e perceber como essa rede pode ser construída do que nós chamamos tanto de baixo para cima, ou seja, a partir das experiências e realidade dos municípios e o quanto os governos estaduais, distrital e a União precisam se organizar para concluir as boas respostas, ou também o contrário, o quanto a União vai também construir essa rede dialogando com os estados e o Distrito Federal para poder alcançar os municípios ou no caso do DF, as regiões administrativas também.
2: Para a gente tentar deixar um pouquinho mais claro, secretário, sendo um caso como o senhor mencionou, né, um problema que o idoso tenha com o transporte, ele deve, nesse caso, por exemplo, procurar a prefeitura da cidade dele, e aí a prefeitura também vai estar, os órgãos da prefeitura vão estar ativos nessa rede, e aí caso se identifique outras necessidades desse idoso, a rede toda pode ser acionada? É assim que funciona?
16: Isso, um bom exemplo, exatamente isso. Então, se for uma questão de transporte, a pessoa idosa que consiga alcançar a prefeitura e a secretaria específica pode fazer da forma como você explicou mesmo, ou muitas vezes a gente pode ter uma liderança comunitária, você pode ter às vezes um agente, um profissional da saúde ou da assistência que frequenta aquela casa e vai levar para algum órgão específico, seja o conselho municipal, caso exista na região, para poder muitas vezes chegar também a um órgão responsável, ou muitas vezes até se tiver uma empresa privada de ônibus que esteja vinculada nessa rede para querer de fato, já sabendo que muitas vezes isso já aconteceu, que ela também tenha uma resposta mais efetiva, ou muitas vezes até a prefeitura que vai pensar um ponto de ônibus. É um bom exemplo. Então, são vários caminhos que nós queremos criar justamente para que a pessoa, tanto aquela que tenha mais autonomia, independência e conhecimento, buscar a prefeitura, ou muitas vezes ver quem são os atores que vão circular naquele território que possam possam captar essa denúncia e poder encaminhar para um órgão mais específico.
3: Secretária, a rede também prevê a realização de diagnósticos sobre o envelhecimento populacional. De que forma isso pode se converter em políticas públicas posteriormente?
16: Esse diagnóstico ele é fundamental, é ele que vai balizar muito do que nós já fazemos no âmbito nacional, tanto União, Estados, DF, municípios, para ver quais são as demandas atuais. Então, hoje, quando falamos de envelhecimento de pessoas idosas, é muito importante que as ações sejam centradas a partir das demandas das pessoas idosas. E hoje nós temos uma série de informações que possam vir tanto das gestões municipais, com os dados obtidos por meio de suas secretarias, pode ser também a partir dos institutos de pesquisa que nós temos, geração de dados que nós temos no nosso país, e também a partir daquilo que é conduzido e pensado no âmbito governamental e também federal. Então, esse diagnóstico ajuda muitas vezes a criar programas que são feitos no âmbito federal, existem alguns criados já, também no âmbito estadual, e também pela pactuação que a gente pode fazer entre esses três entes, municípios, estados e governo. Então, é fundamental que os diagnósticos aconteçam e, mais do que fundamental para a gestão, que isso fique sempre à disposição da participação social, da sociedade como um todo. Então, a transparência, a divulgação, a linguagem simples desses diagnósticos também faz parte da RENADP de disseminar cada vez mais o conhecimento, porque esse também é um ponto bastante preocupante. Quando falamos de pessoas idosas, muitas vezes existe uma certa invisibilização de alguns dados. E a RENADP vem justamente para poder colocar isso mais à disposição da sociedade, de conselhos, de entidades, movimentos sociais que também estão atuando na defesa dos direitos para as pessoas idosas.
2: Agora, secretário, a gente tem só mais alguns segundinhos, mas o senhor mencionou aí que lideranças comunitárias, por exemplo, né, ou organizações da sociedade civil também podem compor a rede, assim como as prefeituras. E aí, quem quer fazer parte dessa rede, essa pessoa deve proceder como, né, ou esse organismo? Eles precisam procurar a Secretaria Nacional dos Direitos da Pessoa Idosa?
16: Sim, exatamente. Nós estamos agora, no próximo mês, mais ou menos, nós vamos concluir a instrução normativa que vai dar os melhores caminhos para qualquer entidade, qualquer segmento que queira aderir à nossa rede. Então, haverá a classificação, a possibilidade de ser um integrante de fato para a rede ou de ser um colaborador com papéis distintos. Então, isso é aguardar agora, que nas próximas semanas nós vamos divulgar essa instrução normativa que está dentro do tempo proposto, dentro da portaria que criou a RENADP.
3: Muito bem, nós conversamos com o secretário nacional dos Direitos da Pessoa Idosa, Alexandre da Silva. Muito obrigado, secretário, pela entrevista à Voz do Brasil.
16: Obrigado a vocês, a todos os ouvintes e as ouvintes. Uma boa noite.
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2: Quem for fazer o Exame Nacional de Desempenho dos Estudantes ainda tem tempo para solicitar atendimento especializado.
3: Saiba mais com Thaís Araújo.
17: Está aberto o prazo de solicitação de atendimento especializado e para o requerimento de tratamento pelo nome social para os participantes do Exame Nacional de Desempenho dos Estudantes, o ENAD 2026. Os interessados têm até o dia 24 de julho para fazer essa solicitação em relação ao ENAD de bacharelados e cursos superiores de tecnologia. O pedido deve ser realizado diretamente pelo estudante por meio do sistema ENAD e o resultado será divulgado no dia 31 de julho. Em caso de negativa, os estudantes terão prazo para recurso entre os dias 3 e 7 de agosto. A prova está marcada para o dia 29 de novembro. O Exame Nacional de Desempenho dos Estudantes é aplicado a todos que estão concluindo o ensino superior. Thaís de Araújo, para a Voz do Brasil.
2: Forças Integradas de Combate ao Crime Organizado realizam nesta quarta-feira operações em 16 estados em investigações envolvendo organizações criminosas.
3: As medidas incluem 181 mandados de busca e apreensão, 93 mandados de prisão e outras medidas cautelares determinadas pela Justiça.
2: Estão sendo apurados indícios de crimes como tráfico de drogas, de armas e também lavagem de dinheiro.
3: As Forças Integradas reúnem instituições federais e estaduais para atuação conjunta.
2: Essas foram as notícias do Governo Federal.
3: Uma realização da Secretaria de Comunicação Social da Presidência da República.
2: Com produção da empresa Brasil de Comunicação.
3: Fique agora com o Minuto do TCU. Em seguida, as notícias do Poder Judiciário e do Congresso Nacional. Boa noite.
2: Boa noite, até amanhã.
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18: O Tribunal de Contas da União avaliou a política de autoprodução de energia elétrica, usada por empresas e outros consumidores que geram energia para consumo próprio. A auditoria identificou que as regras atuais dão incentivos econômicos aos autoprodutores, mas podem aumentar custos para os demais consumidores. O tribunal constatou que os autoprodutores usam a infraestrutura do sistema elétrico, mas não contribuem de forma suficiente para manter a estabilidade do serviço. O TCU também apontou baixo nível de maturidade no desenho, na institucionalização e no monitoramento da política pública. O tribunal recomendou que o Ministério de Minas e Energia formalize diretrizes, objetivos, metas, indicadores e estrutura de acompanhamento para a política. 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
0: 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Você vai ouvir agora notícias do Poder Judiciário.
19: Presidente do STF e do CNJ participa da instalação de varas especializadas no combate ao crime organizado em São Paulo.
20: STJ reconhece dano moral coletivo por demora na demarcação de território quilombola em Sergipe.
19: Desembargador pernambucano é indicado para ocupar vaga de ministro do TST.
20: Boa noite, eu sou o Arthur Filho.
19: E eu sou Walter Lima.
20: O presidente do Supremo Tribunal Federal e do Conselho Nacional de Justiça, ministro Edson Fachin, afirmou nesta quarta-feira que a criação de varas especializadas no combate ao crime organizado representa uma resposta concreta do judiciário ao avanço das facções criminosas no país.
19: O ministro participou da solenidade de instalação das novas varas estaduais especializadas em organizações criminosas e lavagem de bens, direitos e valores do Tribunal de Justiça de São Paulo. Marta Ferreira.
21: O enfrentamento ao crime organizado tem sido uma das prioridades da gestão do ministro Edson Fachin. Durante a cerimônia, ele afirmou que o crime organizado não é apenas um problema de segurança pública, mas uma ameaça ao próprio Estado de Direito democrático. Fachin também ressaltou que o judiciário

0: ações criminosas.
1: A instalação das novas varas está alinhada aos projetos conduzidos pelo Conselho Nacional de Justiça para ampliar a especialização judicial no enfrentamento ao crime organizado em todo o país.
2: A União e o INCRA terão de indenizar um quilombo em Sergipe.
3: O STJ reconheceu danos morais coletivos devido à demora na demarcação do território. Fátima Uchoa.
4: A comunidade Catuabo foi reconhecida como remanescente quilombola em 2006 e o território identificado e delimitado em 2017, mas até hoje não saiu o decreto de desapropriação para a continuidade da regularização territorial. O Ministério Público Federal ajuizou ação civil pública contra a União e o INCRA, pedindo a conclusão do procedimento e indenização por danos morais coletivos. O juízo de primeiro grau e o TRF-5 determinaram a finalização do procedimento, mas não reconheceram dano moral coletivo. Já a primeira turma do STJ considerou que a demora injustificada do poder estatal em efetivar um direito constitucional gera dano moral presumido, que não exige prova de abalo psicológico. O relator foi o ministro Paulo Sérgio Domingues.
2: Presidente Lula indica desembargador para ministro do TST.
3: O pernambucano Sérgio Torres precisa ainda passar por sabatina no Senado. Marla Lacerda.
5: O desembargador do Tribunal Regional do Trabalho da 6ª Região foi indicado pelo presidente da República para ocupar a vaga aberta com a aposentadoria da ministra Dora Maria da Costa. Magistrado de carreira, Sérgio Torres já atuou no TST como desembargador convocado e, recentemente, foi eleito presidente da Academia Brasileira de Direito do Trabalho. Se aprovado na sabatina da Comissão de Constituição e Justiça do Senado Federal, tem ainda a votação no plenário da Casa.
2: Justiça Federal determina que a União formule plano para tornar acessíveis todos os sites da administração federal.
3: A decisão atendeu a pedido do MPF. Vanessa Pereira.
6: O aperfeiçoamento dos sites da administração pública federal é apenas um dos pedidos da ação, que busca garantir a autonomia de pessoas com deficiência no uso de plataformas digitais públicas e privadas. Ao final do processo, o MPF pretende que a Justiça Federal determine à União a regulamentação do artigo 63 da Lei Brasileira de Inclusão, que torna obrigatória a acessibilidade digital.
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2: A você, uma boa noite.
3: E até amanhã.
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1: Eu sou Paula Groba.
2: E eu sou Humberto Pinheiro.
1: E estes são os destaques de hoje do Jornal do Senado, que começa agora.
2: Senado aprova transferência automática de pensão alimentícia.
1: Chanceler Mauro Vieira será convidado a explicar alerta sobre intervenção militar no Brasil pelos Estados Unidos.
2: Crédito de 15 bilhões para exportadores vai à sanção após aprovação do Senado.
1: Boa noite.
2: Boa noite.
1: Quem depende de pensão alimentícia poderá ter mais segurança para receber o benefício em dia. O Senado aprovou um projeto que cria a transferência automática dos valores, o que pode reduzir atrasos e facilitar o pagamento.
2: Para isso, o beneficiário deverá pedir à Justiça que determine o repasse mensal, com a transferência automática do valor da conta do devedor para a conta de quem tem direito à pensão, na data fixada pelo juiz. A proposta, conhecida como Pix Pensão, segue agora para a sanção presidencial. Repórter Douglas Castilho.
3: O projeto, que teve origem na Câmara dos Deputados, visa garantir a pontualidade dos pagamentos e oferecer mais segurança jurídica às famílias envolvidas. A relatora da proposta, a senadora Ana Paula Lobato, do PSB do Maranhão, ressaltou a importância da aprovação.
4: Enfrenta problema recorrente nas execuções de alimentos, a necessidade de sucessivas provocações judiciais diante de inadimplementos mensais. Trata-se de solução simples, objetiva e compatível com a natureza urgente da obrigação.

0: obrigação alimentar.
1: Uma das formas de garantir que os repasses ocorram na prática é a possibilidade de indisponibilização automática dos ativos financeiros do devedor, se ele não possuir saldo bancário suficiente para o pagamento. Para evitar abusos ou erros, o projeto também prevê que esse procedimento deve seguir as regras do Código de Processo Civil, que asseguram um controle por parte do juiz, a intimação do devedor e a correção ou cancelamento de bloqueios excessivos. A operacionalização do processo de transferências será gerida por sistema eletrônico sob responsabilidade do Banco Central.
2: E a senadora Roberta Accioli, do Republicanos de Roraima, apresentou um projeto que torna mais flexível a concessão do benefício da prestação continuada, o BPC. A proposta evita a perda automática do benefício quando houver pequeno aumento na renda familiar ou o ingresso de um integrante no mercado de trabalho.
3: O texto também prevê um período de transição de até 12 meses. Segundo a senadora, a medida permite que os beneficiários melhorem de vida sem o risco imediato de perder o auxílio. O projeto será analisado pelas comissões do Senado.
4: O projeto garante que o ingresso no mercado de trabalho não resulte na perda automática do benefício. Além disso, prevê um período de transição com reavaliação social para que essa mudança ocorra de forma gradual e segura, oferecendo mais segurança às famílias nesse momento de conquista e de reorganização de vida.
2: Já o senador Cleitinho, do Republicanos de Minas Gerais, defendeu o endurecimento de regras para as apostas online e cobrou a votação de projetos que restringem a publicidade das bets. O parlamentar alertou que o avanço desse mercado tem impactos na saúde mental, compromete a renda das famílias e aumenta os gastos públicos com saúde.
3: Segundo Cleitinho, os prejuízos causados pelas apostas exigem uma ação conjunta do Congresso e do governo federal, acima de diferenças partidárias.
5: Se literalmente agora é uma época de Copa do Mundo, que a gente está vendo aqui 35% de aumento na questão dos jogos, é momento agora da gente refletir. Hoje, infelizmente, o Brasil é o Brasil das bets. Então, espero que todos os senadores da República, como eu aqui, possa combater de uma vez por todas essa porcaria de jogo online.
2: A Comissão de Direitos Humanos aprovou um projeto que cria categorias diferentes para os casos de desaparecimento de pessoas no Brasil.
3: O objetivo da proposta é aprimorar as investigações e as buscas de acordo com cada situação. Repórter Patrícia Oliveira.
6: A proposta classifica os casos de pessoas desaparecidas em três categorias. O desaparecimento voluntário é quando um adulto decide romper contato com familiares por vontade própria. O involuntário inclui situações como acidentes, desastres, problemas de saúde mental e o sumiço de crianças e adolescentes. Já o desaparecimento forçado envolve casos relacionados à violência, coação, sequestro ou abuso de poder. Atualmente, a legislação adota uma definição única para todos os casos. Para a relatora, senadora Damaris Alves, do Republicanos do Distrito Federal, a mudança pode contribuir na atuação das autoridades pela busca, identificação e localização dos desaparecidos.
7: Os dados mais recentes demonstram que o desaparecimento de pessoas permanece como desafio grave e crescente para o poder público.
6: Em 2025, foram registrados mais de 85 mil desaparecimentos no Brasil, cerca de um caso a cada 6 minutos. O projeto segue para análise da Comissão de Constituição e Justiça.
2: A Comissão de Direitos Humanos também aprovou um projeto que endurece a punição para agressões praticadas contra mulheres por razões de gênero. A proposta transforma esse tipo de violência em crime autônomo, que hoje é tratado apenas como agravante da lesão corporal, e também aumenta as penas nos casos mais graves. O texto segue agora para a Comissão de Constituição e Justiça.
3: E o plenário aprovou o projeto que torna obrigatória a divulgação do Ligue 180, canal nacional de denúncia e orientação para mulheres em situação de violência. A proposta determina que o serviço seja divulgado em meios de comunicação e em locais públicos e privados de grande circulação para ampliar o acesso às denúncias e às informações sobre a rede de proteção. O texto segue para a sanção presidencial.
2: O chanceler Mauro Vieira será convidado para esclarecer no Senado as recentes afirmações apontando risco de intervenção militar norte-americana no Brasil. O convite foi aprovado pela Comissão de Relações Exteriores.
3: O risco teria sido apontado a partir da classificação como terroristas de facções do crime organizado que atuam em nosso país. Repórter César Mendes.
0: A Comissão de Relações Exteriores aprovou o convite para que o ministro das Relações Exteriores, Mauro Vieira, esclareça aos senadores declarações recentes dadas por ele de que a classificação do Comando Vermelho e do Primeiro Comando da Capital como organizações terroristas pelos Estados Unidos traria o risco de uma eventual atuação de forças militares norte-americanas no Brasil. Autor do convite, o senador Hamilton Mourão, do Republicanos do Rio Grande do Sul, quer que Mauro Vieira explique melhor de onde tirou os dados que o levaram a fazer essa afirmação, que, na opinião de Mourão, tem uma certa gravidade.
8: Apesar dos Estados Unidos recentemente vinha exercendo de forma unilateral o seu poder militar, tanto no caso recente aí da captura do então presidente da Venezuela, o ditador Maduro, como também no ataque feito ao Irã, apesar de ser um conflito que se arrasta há 46, 47 anos entre esses dois países, não é? Mas me chama atenção face à relação que nós temos com os Estados Unidos da América, inclusive na área militar, não é? Onde combatemos juntos na Segunda Guerra Mundial, e ver por parte de uma autoridade como o ministro Mauro Vieira, uma afirmação nessa natureza. Então, eu gostaria de ouvir isso aqui do ministro.
0: A declaração de Mauro Vieira foi dada no dia 1º de julho, em resposta oficial do Itamaraty a questionamentos feitos pela Câmara dos Deputados. O comparecimento do ministro em reunião da Comissão de Relações Exteriores ainda não tem data agendada.
2: E empresas brasileiras que exportam produtos para o exterior já podem contar com uma nova linha de crédito para enfrentar os efeitos das barreiras comerciais impostas por outros países.
3: O Senado aprovou a medida provisória que libera até 15 bilhões de reais para financiar exportações por meio do Plano Brasil Soberano. Repórter Douglas Castilho.
9: A medida surge como resposta ao que ficou conhecido como tarifaços impostos pelos Estados Unidos, que elevaram as tarifas de importação daquele país a patamares de até 50%. O senador Randolfe Rodrigues, do PT do Amapá, que solicitou a inclusão da votação na pauta, comemorou a aprovação e explicou a sua importância diante da instabilidade do contexto internacional.
10: Brasil soberano é o significado de como um governo deve agir. Um governo, mesmo agredido por uma potência estrangeira, não deve ficar lamentando. Deve buscar superar a agressão, que o que ocorreu no fato do tarifaço é uma agressão ao Brasil e ao seu povo, e buscar soluções, sobretudo para suas empresas. A Brasil soberano vem para isso, para socorrer.
9: Além das tarifas alfandegárias, a MP apresenta uma resposta às chamadas barreiras sanitárias, que ocorrem por restrições à entrada de produtos não pelo aumento dos tributos, mas com argumentos como o utilizado pela União Europeia este ano. O bloco proibiu a entrada de carne bovina brasileira sob a acusação do uso indiscriminado de antibióticos por parte do setor pecuário brasileiro. O texto segue para a sanção presidencial.
3: Com edição de Paula Grova e trabalhos técnicos de João Lira, o Jornal do Senado fica por aqui. Acompanhe agora as notícias da Câmara dos Deputados. Boa noite.
2: Boa noite e até amanhã.
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12: Parlamentares aprovam sistema para enfrentar a violência de gênero.
13: Câmara amplia acesso das Santas Casas a linhas de crédito do FGTS.
12: Comissão de Orçamento aprova recursos contra a guerra e desastres.
14: Boa noite. A Comissão Mista de Orçamento aprovou despesas extras de 12 bilhões e 300 mil reais no orçamento de 2026. A repórter Silvia Munhato acompanhou a votação.
15: A Comissão Mista de Orçamento aprovou 8 medidas provisórias com despesas extras no orçamento de 2026, no valor de 12,3 bilhões de reais. Um total de 10,3 bilhões estão sendo utilizados para minimizar os efeitos da guerra no Oriente Médio nos preços dos combustíveis e gás de cozinha. E outros 2 bilhões de reais foram destinados para auxiliar os atingidos por desastres climáticos este ano. Os parlamentares deixaram para esta quarta-feira a análise de um projeto que pretende abrir um crédito novo no orçamento de 13,3 bilhões de reais. O texto original veio com apenas 1,3 milhão de reais para uma contribuição voluntária do país à Comissão Econômica para a América Latina e o Caribe. mas o governo modificou a proposta para incluir recursos para financiamentos agrícolas e para o programa Desenrola Adimplentes. O deputado Domingos Sávio, do PL de Minas Gerais, e outros parlamentares pediram mais tempo para analisar a proposta.
16: Por outro lado, nos preocupa, e aí por isso é necessário esse tipo de análise, de reflexão. Nos preocupa, por exemplo, que o recurso que está sendo tirado, cancelado, é dentro do Ministério da Cidade, e na primeira análise que a minha assessoria fez seria justamente do Minha Casa e Minha Vida, que também é um programa tão importante e que nós temos preocupação em que a gente continue garantindo alternativa de moradia no país.
15: O deputado Igor Timo, do União de Minas Gerais, relator da medida provisória que destina recursos para os municípios de Minas Gerais atingidos por fortes chuvas este ano, ressaltou a importância do repasse.
17: Entre fevereiro e março deste ano, a nossa Zona da Mata enfrentou um período mais chuvoso da sua história, com um acumulado de 584 milímetros, 4 vezes mais acima da média acumulada. E o resultado foi trágico. Famílias desabrigadas, serviços públicos essenciais interrompidos e comprometidos, o comércio local severamente castigado.
15: As medidas provisórias aprovadas serão agora analisadas pelos plenários da Câmara e do Senado. Da Rádio Câmara de Brasília, Silvia Minhá.
11: Ciência e tecnologia.
18: Merlon Solano, do PT do Piauí, defende a revisão das regras para o funcionamento das apostas esportivas e dos jogos online no Brasil. Para o deputado, a regulamentação atual é insuficiente diante do endividamento crescente das famílias e dos impactos do vício em jogos.
14: Merlon Solano sugere discutir medidas como o aumento da tributação sobre empresas do setor, a restrição da publicidade e até a proibição de determinados jogos. Ele afirma que o país precisa enfrentar o tema como uma questão de saúde pública e proteção financeira.
18: Luiz Lima, do Novo do Rio de Janeiro, defende a regulamentação das apostas esportivas para impedir que a atividade se torne parte permanente da rotina do esporte nacional. O congressista argumenta que a publicidade excessiva estimula a ilusão de ganho fácil.
14: Luiz Lima adverte que a propaganda abusiva das apostas pode comprometer o orçamento de famílias brasileiras. Ele sugere restrições aos anúncios do setor nos mesmos moldes das proibições aplicadas ao mercado de cigarro.
11: Trabalho.
18: Paulão, do PT, manifesta solidariedade aos trabalhadores da Companhia de Abastecimento e Saneamento de Alagoas em paralisação pela falta de proposta da direção. Ele critica o adiamento da negociação para janeiro por considerar que a medida desrespeita a anualidade da convenção coletiva.
14: Paulão aponta falhas no serviço prestado por empresas privadas de saneamento, com tarifas altas e comunidades rurais que ficam meses sem abastecimento regular. O parlamentar levou o caso ao Ministério Público e à Defensoria Pública de Alagoas.
18: Tadeu Venere, do PT do Paraná, cita dados de pesquisa feita por 16 organizações da sociedade civil, segundo os quais quase 64 milhões de brasileiros com 15 anos ou mais não terminaram o estudo básico para defender o fim da escala 6x1 e as jornadas exaustivas de trabalho.
14: Na opinião de Tadeu Venere, reduzir a carga laboral semanal vai devolver ao trabalhador a oportunidade de desenvolvimento pessoal e o direito de estudar. O legislador conclama a sociedade civil a enfrentar o debate e pede que o Senado siga o exemplo da Câmara e aprove a matéria.
11: Transportes.
18: Rodrigo de Castro, do União de Minas Gerais, comemora a inauguração das pontes de Embaúba e da Cachoeira da Usina, que ligam os municípios de Ervália e Muriaé. O congressista ressalta que as obras integram trecho estratégico da BR-356, importante para a conexão entre os estados do Sudeste.
19: É mais um trabalho que nós fizemos que tem uma repercussão muito grande na Zona da Mata Mineira, não só nos municípios de Ervália, Rosário da Limeira, São Sebastião da Vargem Alegre, Muriaé, Viçosa, Ponte Nova, mas também é uma estrada que liga ao litoral do Rio de Janeiro e ao litoral do Espírito Santo. Portanto, ela tem uma conotação realmente regional. Agora vamos acompanhar a última etapa, que é a execução da ponte dentro do município de Ervália.
14: Rodrigo de Castro afirma que a entrega das pontes é resultado de articulações iniciadas em 2021, junto ao DENIT e aos ministérios. Ele lembra que a conclusão das obras atende a uma antiga demanda da população local, que conviveu por anos com lama e poeira.
18: Bebeto, do PP do Rio de Janeiro, destaca o avanço das obras na Serra das Araras e na rodovia Presidente Dutra, previstas em contratos de concessão do governo federal. Ele assinala que as intervenções são essenciais para quem se desloca da Baixada Fluminense em direção à capital.
14: Bebeto relata articulações entre governo federal, a concessionária responsável pelos trechos e a Light para destravar viadutos, alças e duplicações na região. O deputado também pede a revitalização da ferrovia da Baixada, com passarelas, muros de proteção e sinalização nas passagens de nível.
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11: Desenvolvimento Regional.
18: A Câmara criou uma comenda com o nome do Padre Cícero para quem contribuir para o desenvolvimento do Nordeste. O repórter Antônio Vital explica como vai funcionar.
21: A Câmara dos Deputados criou uma honraria a ser concedida a pessoas ou instituições que contribuam para o desenvolvimento social, econômico e cultural da região Nordeste. A condecoração, batizada de Comenda Padre Cícero Romão Batista de Desenvolvimento Regional, será concedida a 5 pessoas ou entidades selecionadas a partir de indicações de deputados e senadores. A homenagem será entregue pela Comissão de Integração Nacional, Desenvolvimento Regional e da Amazônia e pela mesa diretora da Câmara em uma sessão solene todos os anos no dia 24 de março, data de nascimento de Padre Cícero. O projeto que cria a comenda foi apresentado pelo deputado Luiz Gastão, do PSD do Ceará, e aprovado pelo plenário da Câmara. A relatora do projeto foi a deputada Fernanda Pessoa, do PSD do Ceará. Ela retirou da proposta original a proibição de premiação a pessoas que estejam no exercício de mandato político e seus parentes até o segundo grau. Segundo a relatora, isso torna a comenda democrática e acessível a todos. Padre Cícero morreu em 1934, aos 90 anos de idade, em Juazeiro do Norte, no Ceará, onde exerceu sacerdócio e teve grande influência política. O autor da proposta, deputado Luiz Gastão, defendeu a comenda a quem contribuir para o desenvolvimento do Nordeste e a homenagem a Padre Cícero.
22: Hoje a Câmara fez justiça a um grande nordestino, a um grande brasileiro, que é o Padre Cícero, que foi, acima de tudo, um grande desenvolvimentista, não só para Juazeiro, para todo o Nordeste, referenciado ainda por gerações.
21: Não houve votos contrários à criação da comenda Padre Cícero Romão Batista de Desenvolvimento Regional. Da Rádio Câmara de Brasília, Antônio Vital.
18: Aniery Paulino, do Republicanos, cumprimenta Dom Edelson Soares Nobre, quinto bispo a assumir a diocese de Guarabira, na Paraíba. Para o congressista, o lema episcopal do sacerdote, em tudo a caridade, reflete a doutrina social da igreja em amparar os mais necessitados.
14: O deputado cumprimenta as autoridades presentes na posse de Dom Edelson e ressalta o papel fundamental do bispado de Guarabira para a região. Ranieri Paulino menciona ainda seu apoio à diocese e suas iniciativas voltadas à valorização da fé e do turismo paraibano.
11: Economia.
14: Pompeu de Matos, do PDT do Rio Grande do Sul, pede a criação de fundos constitucionais para as regiões Sul e Sudeste, nos moldes dos já existentes para o Norte, Nordeste e Centro-Oeste. Segundo ele, a medida promove uma redistribuição mais equilibrada dos recursos federais.
18: Pompeu de Matos diz que os novos fundos destinariam mais de 21 bilhões de reais por ano para cada uma das duas regiões. Ele argumenta que os recursos impulsionariam investimentos, desenvolvimento regional e obras de infraestrutura.
11: Saúde.
14: A Câmara aprovou projeto que permite acesso a linhas de crédito com recursos do FGTS para santas casas e hospitais filantrópicos. O repórter Antônio Vital acompanhou a votação.
21: O plenário da Câmara aprovou o projeto que reabre até 2030 o prazo para que santas casas e hospitais filantrópicos tenham direito a linhas de crédito que usam recursos do FGTS. A lei que trata do Fundo de Garantia por Tempo de Serviço previa o uso desse tipo de crédito para entidades beneficentes apenas até 2022. A reabertura do prazo foi prevista em uma medida provisória editada este ano, mas que perdeu a validade sem ter sido votada pelo Congresso. Por isso, o projeto aprovado, que reproduz o texto da medida provisória, foi apresentado pelo líder do governo na Câmara, deputado Paulo Pimenta, do PT do Rio Grande do Sul. Na justificativa da proposta, ele disse que créditos com recursos do FGTS somaram 3 bilhões de reais e beneficiaram 140 hospitais filantrópicos que prestam serviço ao Sistema Único de Saúde, o SUS. Paulo Pimenta estima que essas linhas de crédito podem reduzir a taxa de juros para as Santas Casas dos atuais 18% para 12%, o que vai ajudar a aliviar a situação financeira dessas entidades, muitas delas endividadas. Além dos hospitais filantrópicos, o projeto também permite que instituições sem fins lucrativos que prestam atendimento a pessoas com deficiência também usem essas linhas de crédito. A condição é que as entidades também atuem para o SUS. O relator do projeto, o deputado Antônio Brito, do PSD da Bahia, diz que as linhas de crédito não comprometem a sustentabilidade financeira do FGTS. Ele explicou a proposta.
1: Esse projeto vem em função da medida provisória de número 1336, que expirou o prazo e que trata das Santas Casas e Hospitais Filantrópicos pela possibilidade dessas instituições terem o caixa hospital baseado na lei do FGTS.
21: O projeto foi aprovado de maneira simbólica pelo plenário, sem votos contrários. Para o deputado Hildo Rocha, do MDB no Maranhão, linhas de financiamento com recursos do FGTS beneficiam a saúde do trabalhador.
4: Esse projeto, ele é muito importante, porque o recurso do FGTS, ele tem um juro muito menor, que é um juro menor do mercado, é o do FGTS. O prazo de carência para o início de pagamento é bem elástico, portanto, é recurso do trabalhador que volta em benefício do trabalhador, porque as Santas Casas de Misericórdia atendem justamente os trabalhadores.
21: O projeto que reabre até 2030 o prazo para que hospitais filantrópicos e entidades de assistência a pessoas com deficiência tenham direito a linhas de crédito que usam recursos do FGTS seguiu para análise do Senado. Da Rádio Câmara de Brasília, Antônio Vital.
18: Vavá do Avante de Minas Gerais detalha sua atuação na Comissão de Saúde como relator da Política Nacional de Enfrentamento ao HIV e à AIDS. O legislador avalia que ajudou a construir uma proposta voltada a quem enfrenta dificuldade para manter o tratamento.
5: Vavá defende a criação de um auxílio deslocamento financeiro para viabilizar o transporte de pacientes que residem longe dos centros médicos especializados. Ele argumenta que o benefício combate o abandono terapêutico, reduzindo barreiras socioeconômicas e geográficas no acesso ao SUS.
11: Direitos Humanos.
18: Luiz Couto, do PT da Paraíba, defende projeto que cria a Política Nacional de Prevenção de Quedas entre Pessoas Idosas. O deputado argumenta que o objetivo é reduzir acidentes, preservar a autonomia dos idosos e orientar ações de prevenção e acompanhamento em todo o país.
5: Segundo Luiz Couto, o projeto organiza medidas de prevenção, acompanhamento e conscientização para evitar quedas que podem provocar perda de mobilidade, internações e outras complicações de saúde. O texto já foi aprovado em duas comissões da Câmara.
11: Justiça.
18: A Câmara aprovou proposta que cria um Sistema Nacional de Enfrentamento da Violência contra Meninas e Mulheres. A repórter Daniela Lessa acompanhou a votação.
23: O Brasil chora com a morte de nossas mulheres, infelizmente, todos os dias. E gostaria, antes de promover a leitura do parecer por parte da deputada Jandira Fegali, pedir um minuto de silêncio em favor da senhora recentemente assassinada, a qual foi encontrada com seu filho amamentando enquanto agonizava nos seus últimos momentos.
24: Foi com um minuto de silêncio por uma vítima de feminicídio que o presidente da Câmara, Hugo Mota, iniciou a votação do projeto que cria o Sistema Nacional de Enfrentamento da Violência contra Meninas e Mulheres e prevê recursos para ações de combate ao feminicídio e de proteção à vida de meninas e mulheres. Nesta semana, em Cataguases, Minas Gerais, uma mulher foi encontrada morta em casa, enquanto seu filho de 2 anos dormia em um quarto e uma bebê de 1 ano ainda mamava em seu peito. O marido foi preso, acusado de feminicídio. Pelo texto aprovado, o sistema de enfrentamento será organizado pelo Ministério das Mulheres, em colaboração com estados e municípios. O dinheiro para financiar as ações virá principalmente do PROPAG, o Programa de Pleno Pagamento de Dívidas dos Estados, que permite aos estados renegociarem dívidas com a União, em troca de compromissos, como a realização de investimentos. No mínimo 10% desses recursos deverão ser aplicados no Plano de Ação de Enfrentamento da Violência contra Meninas e Mulheres. A relatora da proposta, deputada Jandira Fegali, do PCdoB do Rio de Janeiro, destacou que esse financiamento garantirá recursos por 10 anos.
0: E nós estamos agora colocando um bimeio de recursos existentes por ano por 10 anos. São recursos que estarão inseridos no PROPAG, como também no Fundo de Segurança Pública, para que a gente possa fazer com que os estados e os municípios, em ação integrada, possam agir na prevenção e também na responsabilização dos homens violentos deste país, que não conseguem compreender que essa relação é de igualdade, não de submissão.
24: A deputada Soraya Santos, do PL do Rio de Janeiro, também celebrou a garantia de recursos financeiros.
6: E quero chamar mais uma vez a atenção para a virtude desse projeto, que garante recursos. Não há política pública, não basta dizer que eu sou a favor do combate ao feminicídio, se não tiver dinheiro.
24: Para os demais estados que não estiverem no PROPAG, poderão ser usados outros recursos já destinados a ações de combate à violência contra a mulher. Os recursos poderão ser aplicados em ações de prevenção e enfrentamento da violência, fortalecimento da rede de atendimento às mulheres e políticas de educação para combater a cultura de violência contra meninas e mulheres, especialmente voltadas para homens e meninos. O texto também prevê medidas de enfrentamento à violência digital. O projeto que cria o Sistema Nacional de Enfrentamento da Violência contra Meninas e Mulheres, com verbas garantidas para as ações, agora será analisado no Senado. Da Rádio Câmara de Brasília, Daniele Lessa.
7: Segurança Pública.
8: Roberto Fraga, do PL do Distrito Federal, critica a demora do Senado em analisar propostas aprovadas pela Câmara, como a redução da maioridade penal. Segundo o deputado, a falta de votação dessas matérias prejudica o combate ao crime organizado.
10: Na visão de Alberto Fraga, a redução da maioridade penal é fundamental para o enfrentamento da criminalidade. Ele sustenta que o tema é um anseio antigo da população.
8: Sérgio Turra, do PP do Rio Grande do Sul, critica a decisão que autorizou a busca e apreensão na residência de Jair Bolsonaro. Na avaliação do deputado, a medida foi desnecessária, desproporcional e representa perseguição política e abuso de poder.
10: Sérgio Turra também questiona a imparcialidade do ministro responsável pelo caso, Alexandre de Moraes, afirmando que não deveria conduzir processos relacionados aos atos de 8 de janeiro. O deputado manifesta ainda solidariedade ao ex-presidente e defende limites à atuação do judiciário.
8: Alfredo Gaspar, do PL de Alagoas, critica o andamento das investigações sobre fraudes no INSS. O deputado afirma que pessoas ligadas ao governo deveriam ser investigadas com o mesmo rigor aplicado a outros casos que envolvem agentes públicos da oposição.
10: Alfredo Gaspar também contesta o mandado de busca e apreensão realizado hoje na casa do ex-presidente Jair Bolsonaro. Na avaliação do parlamentar, há tratamento desigual.
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27: 22:01.
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4: 22 horas, 21 minutos. 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
1: Vinte e duas horas e 36 minutos.
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1: 22 horas, 43 minutos.

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1: 23 horas 45 minutos.
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0: 23:59.
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0: Meia-noite.
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1: Meia-noite, 22 minutos.
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1: Meia-noite e 34 minutos.
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2: Duas horas.
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1: Duas horas e 15 minutos.
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1: 2:22.

0: 2:29.
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0: 2:49.
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0: 3:18.
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1: Três horas e 52 minutos.
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4: Camisa 10, vamos jogar o game.
5: Gabrielzinho, obrigado pelo convite, irmão.
4: Vamos jogar esse game aí, vai.
5: Vamos embora.

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2: 4 horas.
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0: 4:10.
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0: Queria ver com a galera. Gera, vamos ver a galera, quer ver? 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
3: Quatro horas e 18 minutos.
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1: 4:36.
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0: 4:42.
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2: 5 horas.
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2: 5 horas e 14 minutos.
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3: 5:29.
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0: 5:35.
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2: 5:40.
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2: Supere-se. Conta uma antiga fábula que um camundongo vivia angustiado com medo do gato. O mágico teve pena dele e o transformou em gato. Mas ele ficou com medo do cão e o mágico o transformou em pantera. Então ele começou a temer os caçadores. A essa altura o mágico desistiu. Transformou-o em camundongo novamente e disse: nada que eu faça por você vai ajudá-lo, porque você tem apenas a coragem de um camundongo. É preciso coragem para iniciarmos um novo projeto ou meta de vida. Mas saiba que coragem não é a ausência do medo, mas sim a capacidade de avançar, apesar dele, caminhar e enfrentar as adversidades. Costumamos permitir que o medo, as preocupações e as inseguranças dominem e definam as nossas vidas. Permitimos que nos roubem os sonhos, a esperança e as nossas ilusões mais apreciadas. Há momentos em nossas vidas que nos sentimos inseguros demais, incapazes de reagir aos problemas e muito fracos para superarmos os obstáculos. Todavia, é preciso ter coragem para enfrentarmos os nossos temores. E na vida, muitas vezes, é necessário corrermos alguns riscos para que consigamos evoluir. Precisamos correr o risco de sair machucados, de enfrentar a rejeição ou mesmo de falhar. Quando decidimos evoluir, muitas dificuldades e o medo da mudança vêm. Dizer adeus e sair do seguro é assustador, mas avançar contra todos os medos é evoluir e amadurecer. Nesse tempo tão imediatista que vivemos, o temor tem sido um dos grandes potencializadores das crises emocionais. A todo momento somos cercados por críticas, cobranças, competitividade, que nos colocam numa posição exaustiva de comparações e aguça as nossas inseguranças, tornando-nos propensos a absorver sensações e dúvidas que não nos pertencem. Somente nós podemos enfrentar e eliminar das nossas vidas esses temores que nos atrasam. Eles não vão simplesmente desaparecer de uma hora para outra. É você que vai ficar mais forte, com mais autoconfiança, mais segurança e com os demais recursos necessários para progredir em suas tarefas e projetos. Sabe, a evolução requer tempo e maturidade. Então, não fique ansioso, ansiosa, achando que é um processo rápido e fácil. O importante é não deixar que sua vida se esconda atrás das suas inseguranças. Não se permita entregar ao medo. Supere-se todos os dias. Só assim fará suas conquistas ter valor. Pense nisso, mas pense agora.

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4: As lavouras de algodão estão se desenvolvendo bem no estado. Para esta safra, houve um aumento de aproximadamente 4% da área de plantio. São cerca de 1,5 milhão de hectares plantados.
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7: 6 horas, 20 minutos.

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3: Encerram greve e devem retomar as atividades na próxima segunda.
4: Dois pedidos para pesquisa de ouro em Mato Grosso avançam após uma autorização do Conselho de Defesa Nacional.
3: O futuro do distrito de Nova Poxoréu pode ser decidido em plebiscito em Mato Grosso.
4: Tribunal Regional Eleitoral começa a convocação de mesários para as eleições.
3: No esporte, hoje tem França e Marrocos pela Copa do Mundo, quartas de final.
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3: Excelente manhã para você, ouvinte. Agora 6h32, que bom ter você por aqui, na companhia da sua Centro América Easy. E finalmente, depois.

0: Maravilhoso.
1: É,
2: aproveitou bastante com o filho, a esposa.
1: Isso.
2: E visitou a família também.
1: Fui lá pro Rio Grande do Sul, Paraná, fiz uma volta grande aí.
2: Ai, que coisa boa, que bom, Cleto, bem-vindo de volta. Nós estávamos com saudades, nossos ouvintes também, de verdade, todo dia eu recebi uma mensagem que as pessoas perguntando, cadê o Cleto? Cleto tá de férias, gente, calma que ele volta, voltou, pronto, tá aqui, gente. Já trouxe um cafezinho pra gente começar bem o nosso dia. Marcos também, cheguei hoje aqui no estúdio, já tava com um sorriso diferente. Nosso comunicador aqui de Cuiabá, esperando ansiosamente o Cleto voltar para trazer um cafezinho para ele. Tá rindo aqui. Vamos começar o nosso dia então. Hoje, quinta-feira, 9 de julho de 2026, um dia que destaca a luta pelas liberdades democráticas, a evolução da comunicação do Brasil e também a celebração do progresso regional aqui em Mato Grosso.
1: Em São Paulo, hoje é feriado. Hoje eles celebram o dia da Revolução Constitucionalista, data que marca o início do momento do movimento lá em 1932, onde o povo paulista se levantou em defesa da Constituição, do Estado de Direito no Brasil. É um dia de lembrar a importância da democracia, da cidadania e da luta pelos direitos.
2: É, hoje, 9 de julho, também uma data marcada pela história da TV brasileira. Foi em 1960 que uma rede de televisão entrou no ar pela primeira vez no Brasil, sendo a pioneira no telejornalismo brasileiro. Bacana, hein, Cleto?
1: Curiosidade bacana. Também temos um motivo especial para celebrar aqui em Mato Grosso. É aniversário de Água Boa, município com grande destaque na região do Vale do Araguaia. Comemora crescimento, prosperidade. Município que é conhecido aí pela qualidade de vida. Água Boa é uma das potências do agronegócio, sendo referência na criação de gado e no desenvolvimento regional. Que esta quinta-feira, pré-sexta, então, seja de reflexão sobre a nossa história, cidadania, e uma ótima quinta para todos nós.
2: Vamos começar então o nosso dia falando com a Stephanie Gomes, vai contar pra gente como é que o dia amanheceu aqui na região metropolitana. Stephanie, bom dia, bem-vinda.
3: Bom dia, Yasmin, bom dia, Cleto, seja bem-vindo de volta e, é claro, muito bom dia para você, nosso ouvinte da Centro América FM, uma ótima quinta-feira. E a gente vai começar falando agora do trânsito, que, como de costume, está com uma movimentação tranquila no momento. Assim como na Avenida Antártica, ali na região do Distrito do Sucuri, sem congestionamento por ali. Na Avenida da FEB, agora sobre a Ponte Júlio Miller, não temos lentidão até agora e esse fluxo mais tranquilo segue até a rotatória com a Júlio Campos, na região central, próximo ao shopping de Varzegrande. Vamos para outro ponto de Varzegrande agora, ali nos fundos do Parque Bernardo Berneck, Avenida Pantaneira, com o movimento seguindo tranquilamente. E para finalizar, Avenida Beira Rio, aqui em Cuiabá, com o movimento seguindo normalmente. Yasmin, Cleto, volta aos estúdios.
2: Muito obrigada, Stephanie, pelas informações.
1: A gente dá sequência aqui no Primeira Página, trazendo um alerta sobre cuidado com golpes, né? Sempre tem vários golpes novos na praça. Julho é mês de férias escolares e muita gente está, inclusive, buscando passeios, né? Mas tem que ficar em alerta com os falsos pacotes de turismo.
2: É isso mesmo. Então, para você que está pensando em viajar, os criminosos oferecem promoções com preços muito abaixo do mercado para atrair as vítimas. É nesse período que acontecem esses golpes. Depois do pagamento, o serviço não é prestado ou simplesmente não existe. Para evitar prejuízos, é importante desconfiar de ofertas que são boas demais. Sempre pesquise a empresa, verifique a reputação e confira se o site é oficial. O advogado especialista em direito do consumidor, Rodrigo, ele fala pra gente, nos dá algumas orientações, caso você caia em um golpe como esse, o que fazer?
4: Infelizmente, a nossa população, nós ficamos muito suscetíveis, porque é justamente no momento em que nós estamos ali procurando, muitos de nós, um pouco de descanso por intermédio de um hotel, de uma pousada, de um parque de diversões, de um restaurante. E aí o algoritmo entrega inúmeras publicidades para nós, enquanto consumidores, desse tipo de serviço ou desse tipo de produto. Aí eu caí no golpe. Primeira coisa a se fazer é um boletim de ocorrência. A segunda coisa a se fazer é comunicar imediatamente a instituição financeira que você fez a operação, para que eles bloqueiem, estornem, devolvem o dinheiro que você gastou. Terceira coisa, guardar toda a comunicação que você fez com aquela empresa. Print, e-mail, todo tipo de comunicação você deve documentar, protocolo de reclamação. E se nada disso for resolvido, infelizmente, aí a busca dos direitos pode começar pelo um órgão de

0: Proteção e Defesa do Consumidor, pelo Juizado Especial de Pequenas Causas ou até mesmo por intermédio da Justiça para um advogado.
1: Muito bem, tem outra dica também para evitar pagamentos via Pix ou transferência direta para desconhecidos. Dê preferência ao cartão de crédito, que oferece mais segurança. Também é fundamental checar se a empresa tem CNPJ ativo e registro em órgãos oficiais de turismo. É chato fazer isso, é burocrático, mas é necessário para você não perder o teu dinheiro. Antes de fechar o negócio, então, leia com atenção o contrato e guarde todos os comprovantes.
2: Agora vamos para Cáceres, vou falar com a Fernanda Piva. Análise de dois pedidos para pesquisa de ouro em Mato Grosso avançou após uma autorização do Conselho de Defesa Nacional. Direto de Cáceres, a Fernanda Piva traz os detalhes para a gente dessa decisão. Bom dia, Fernanda. Bom, a gente não conseguiu contato com a Fernanda Piva agora, mas a gente conta para você por aqui, então. Quais foram os detalhes dessa decisão? Olha, a decisão ela permite que a Agência Nacional de Mineração dê continuidade à avaliação técnica dos processos que envolvem uma área de quase 10 mil hectares nos municípios de Vila Bela da Santíssima Trindade e Nova Lacerda, na faixa de fronteira com a Bolívia. A medida ela beneficia uma cooperativa de extração de metais e pedras preciosas lá de Pontes e Lacerda.
1: No entanto, Yasmin, a autorização não libera pesquisa nem exploração de ouro. Ela apenas permite que a agência de mineração continue a análise dos pedidos, já que a lei exige a autorização do Conselho para áreas de fronteira. O projeto ainda vai ter que cumprir todas as exigências técnicas, ambientais e legais, além de respeitar as normas de proteção ao meio ambiente, aos povos indígenas e às comunidades tradicionais. Somente após essas etapas e a obtenção das licenças necessárias é que uma eventual pesquisa ou exploração mineral poderá ser autorizada.
2: É isso, então a gente continua acompanhando esse assunto e traz informações ao longo das próximas edições aqui para você. Agora vamos para Sorriso. Um relatório da Agência Nacional de Águas e Saneamento Básico apontou 11 barragens de Mato Grosso como prioritárias para monitoramento. Sou direto de Sorriso, nós vamos falar com a Tâmara Figueiredo, que tem as informações para a gente. O que, que isso significa, Tâmara?
3: Olá, bom dia, Yasmin, Cleto. Esse levantamento, Yasmin, considera barragens que exigem acompanhamento prioritário por apresentarem indícios de comprometimento e possibilidade de danos à população ou ao meio ambiente. Para o pessoal entender melhor, né? Isso não significa que essas barragens estejam prestes a se romper. A classificação indica que elas precisam de maior monitoramento e ações para reduzir os riscos. A maior concentração dessas barragens, conforme o documento, está em Nossa Senhora do Livramento, 7 do total. Outras duas ficam em Poconé, enquanto Colíder, aqui na região norte, e Pontes e Lacerda concentram uma barragem cada. O levantamento também mostra que 10 das 11 barragens são de contenção de rejeitos de mineração e estão sob fiscalização da Agência de Mineração. Os dados também mostram que a Secretaria de Estado de Meio Ambiente possui 658 barragens cadastradas no Sistema Nacional de Informações sobre Segurança de Barragens. Esse número se reflete apenas às estruturas sob fiscalização do órgão estadual e não inclui barragens acompanhadas por órgãos federais, como a Agência de Mineração e a ANEEL. Em todo o país, 213 barragens foram classificadas como prioritárias. O documento também registra que em 2025 houve 18 acidentes e 23 incidentes com barragens no Brasil, sem registro de mortes. Volto com você.
1: Obrigado, Tâmara Figueiredo, direto de Sorriso, pelas informações. Agora a gente traz novas informações sobre a greve na UFMT. Os técnicos administrativos da UFMT encerraram a greve e devem retomar as atividades na segunda-feira, dia 13. A paralisação afetou os serviços importantes da universidade. A gente está falando de atendimento administrativo, suporte aos estudantes. Com o fim do movimento, a expectativa é de normalização gradual das atividades. A decisão pelo encerramento da greve foi tomada realizada após negociações da categoria em nível nacional, com a reivindicação da aceleração da progressão para servidores aposentados. Agora, os servidores retornam ao trabalho e a universidade deve reorganizar os serviços e as demandas acumuladas durante esse período de paralisação. Tem uma outra notícia agora na área econômica que eu queria trazer para você. Cuiabá tem a segunda cesta básica mais cara do país. Você sabia disso? Pois é, uma pesquisa nacional da cesta básica de alimentos. O preço da nossa cesta básica apresentou variação em diferentes capitais, com alta em 17 cidades e queda em outras 10. Em junho, o conjunto de alimentos básicos custou R$ 937 na capital do estado, ficando atrás apenas de São Paulo, onde a cesta básica custa R$ 965. O levantamento mostra que o custo dos alimentos essenciais segue impactando o orçamento das famílias, principalmente nessas regiões onde os aumentos aconteceram. Entre os fatores que influenciaram estão o preço de produtos como arroz, feijão, carne, hortaliças, e mesmo com a queda em algumas capitais, o cenário ainda exige atenção do consumidor, que precisa pesquisar preço, adaptar consumo. A oscilação reforça como a inflação dos alimentos pode variar de região para região, afetando de forma diferente cada localidade. Pesquisa da FEComércio já aponta isso há um bom tempo, né? Principalmente pela logística. O nosso estado está longe de grandes centros, isso acaba impactando diretamente também no custo da cesta básica, o valor da logística, né? O custo da logística, isso também deixa a cesta básica sempre da nossa capital, do nosso estado, no ranking, no topo desse ranking, que infelizmente impacta no bolso do consumidor. 6h44, fazer um giro na previsão do tempo aqui, Yasmin. Cuiabá agora 19 graus, máxima hoje de 32, friozinho já está indo embora. Rondonópolis nesse momento 18, com máxima de 33, Sorriso agora 20, com máxima de 34, esquenta um pouquinho mais lá em Sorriso. Cáceres, 18 graus agora, com máxima de 32. E aqui o aplicativo de olho na previsão do tempo nos alerta para o risco de baixa umidade do ar. Então é aquele reforço na hidratação que a gente sempre traz também esse alerta para você. Primeira pausa, intervalo rápido.
2: Vamos para o intervalo. Daqui a pouco a gente volta por aqui com mais informações para você, ouvinte, falando sobre a guerra no Oriente Médio. Infelizmente tivemos aí uma nova rodada de bombardeios. A gente fala sobre isso daqui a pouco, os impactos disso também. E o plebiscito lá de Nova Poxoréu, para que os moradores daquela região do distrito de Poxoréu possam fazer parte de Primavera do Leste. A gente conta os detalhes para você depois do intervalo.

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0: 6h49, primeira página de volta para você que tá ligando o rádio agora. Um excelente dia, uma boa quinta-feira. De volta para trazer notícias do cenário internacional. Os Estados Unidos ampliaram a ofensiva militar contra o Irã. Atacaram cerca de 90 alvos estratégicos ontem. Segundo o Comando Central Americano, a operação teve como foco sistemas de defesa aérea, depósito de mísseis, drones, bases navais, estruturas de logística militar usadas pelo Irã. O governo iraniano informou que 3 pessoas morreram e várias ficaram feridas em um dos ataques na região da cidade de uma cidade chamada Avaz. Em resposta, a Guarda Revolucionária ameaçou atacar outras bases americanas no Oriente Médio e afirmou que pode fechar o Estreito de Hormuz, aquela rota, né, que pode impactar o preço do petróleo. Trump declarou que o acordo com Teerã está encerrado e disse que novos ataques podem acontecer. Essa escalada aumenta a tensão na região e mantém o mercado internacional em alerta.
1: É isso mesmo, Cleto. E também nós temos informações aqui sobre o Putin, porque ele deve intensificar a guerra na Ucrânia nos próximos meses, segundo informações que foram divulgadas pela agência Reuters. De acordo com fontes próximas, o presidente russo continua determinado a avançar sobre a região. É uma região importante para ele, e por enquanto descarta um cessar-fogo. A avaliação é que os ataques ucranianos com drones em refinarias e portos russos reforçaram a decisão de manter a ofensiva. Enquanto isso, o presidente dos Estados Unidos, o Donald Trump, ele segue defendendo uma solução inegociada aí, né? Afirmou o fim do conflito pode estar mais próximo, mas aí, como você disse, nós tivemos esses ataques mais cedo também. Então, são dois cenários que a gente precisa ficar de olho. Tanto essa ofensiva militar contra o Irã que nós tivemos ontem, dos Estados Unidos, e qual vai ser o movimento também do Putin com relação às disputas, né, nessa questão da guerra.
0: E Yasmin, ainda falando do Irã, tem uma notícia bem curiosa aqui que eu acho que vale a gente trazer, que é sobre o funeral do Ali Khamenei, que era o líder supremo do Irã, que foi morto no início desse conflito. 4 meses após a morte, gente, ele vai ser sepultado hoje. Isso mesmo, você não está ouvindo errado. Eles conseguiram manter durante 4 meses, então, ali o corpo preservado dentro das regras religiosas. Aí muita gente quer saber, ficou curiosa para saber como é que eles preservaram o corpo, né? Isso não foi divulgado pelas autoridades iranianas. Os especialistas ouvidos pela imprensa afirmam que a hipótese mais provável é que o corpo tenha sido mantido em câmara frigorífica, né, sob uma refrigeração controlada. Isso porque, olha que interessante isso aqui, Yasmin, o embalsamento químico é proibido ou fortemente desencorajado pela tradição islâmica, já que envolve intervenções no corpo. Então, eles seguiram métodos religiosos aí para manter esse corpo por 4 meses e aí o funeral ser realizado durante vários dias lá no Irã.
1: Curiosidade, interessante. Bom, outro destaque internacional que está na capa da Globo.com hoje, vou convidar até o Marcos aqui para conversar comigo também, para a gente trazer essa notícia, porque morreu aos 75 anos a cantora Bonnie Tyler. Conta pra gente aqui, Marcos, ela é extremamente conhecida, talvez você não conheça, ouvinte, pelo nome, a gente falando aqui, mas eu tenho certeza que essa voz marcante com essa música aqui, ó, você vai conhecer. Nós temos vários sucessos, né, Marcos?
2: Verdade, esse aqui é um grande clássico dela, né, gravou com o Fábio Júnior em 1986, e em 87 ele lançou no álbum dele. E você sabe que ela é um acidente de sorte, digamos assim, que ela fez uma cirurgia na garganta e o médico falou que era pra ficar quieta, em silêncio, e talvez não voltaria a cantar. E tá aí a voz dela, né? Esse clássico aqui toca nas rádios até hoje, né? Mas tem um outro clássico também que marcou muito todas as gerações, que é esse aqui, ó. A voz inconfundível, né? Da Bonnie Tyler, né? Essa aqui já é de 1977. Lembrou já também, Yasmin?
1: Ah, com certeza. E a gente tem mais uma. Tem mais uma que não pode faltar. Cadê a Total Eclipse? Que a gente teve até regravação brasileira. É que a gente tá falando aqui também para os nossos ouvintes da Hits. Então acho que é importante a gente colocar, porque ela também é dona da voz dessa música aqui, ó. Que o Marcos vai colocar pra gente ouvir. Vamos lá, vai lá.
2: Essa é romântica, né?
1: Mas essa daí também é um clássico.
2: Sim. Essa daqui já é do tempo que você dançava de rostinho colado. Gustavo deve lembrar desses momentos aqui.
1: Bom, gente, olha, a Bonnie Tyler, natural do país de Gales, ela construiu uma carreira de destaque a partir dos anos 80, como o Marcos contou aqui. Recebeu em 2023 o título de membro da Ordem do Império Britânico pelos serviços prestados à música. A família pediu respeito à privacidade deles neste momento, porque a informação foi confirmada ontem. E hoje é dia de homenagens, velório nos próximos dias, para homenagear essa grande voz, né, do rock também, que a gente pode considerar pop e rock, Bonnie Tyler. Muito bem, então esse também é mais um destaque. Obrigada, viu, Marcos, pela contribuição com seus conhecimentos musicais. A gente segue por aqui com o nosso jornal, então. Agora a gente fala sobre política, depois de trazer os destaques internacionais.
0: É isso, Yasmin. Tem uma notícia interessante aqui sobre o futuro do distrito de Nova Poxoréu. Ele pode ser decidido em plebiscito em Mato Grosso. Um projeto que tramita na Assembleia Legislativa, prevê a incorporação do distrito ao município de Primavera do Leste, o que pode transferir os moradores que hoje pertencem a Poxoréu. Segundo a Comissão de Revisão Territorial, a população já depende de Primavera do Leste para serviços como saúde, educação, emprego e comércio. O projeto ainda está em tramitação na Assembleia e, se avançar, a Justiça Eleitoral vai organizar um plebiscito para ouvir os eleitores de Poxoréu, Primavera do Leste e do distrito de Nova Poxoréu. Caso a proposta seja aprovada pela população, a mudança ainda vai precisar ser oficializada através de uma lei estadual.
1: Bom, antes do intervalo, falar para você também, ouvinte, que a Justiça Eleitoral começou a convocar os mesários que vão atuar nas eleições de 2026. As cartas informam a função, o local de trabalho e as orientações para o treinamento obrigatório. Quem for convocado e não puder participar deve pedir dispensa à Justiça Eleitoral em até 5 dias e apresentar a documentação necessária. O trabalho é voluntário, mas garante benefícios como 2 dias de folga para cada dia trabalhado. Também auxílio alimentação de R$65 por dia, vantagem em critérios de desempate em concursos públicos e horas complementares para estudantes. Quem quiser saber mais ou se cadastrar como mesário voluntário, pode acessar o site do Tribunal Regional Eleitoral de Mato Grosso e lá se disponibilizar. Vamos para o intervalo agora, você de Sorriso e Rondonópolis tem o seu jornal local a partir de agora. E você da região metropolitana, nós seguimos juntos por aqui com mais informações depois do intervalo.

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2: 6:57.
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4: Estamos de volta com informações para você que nos acompanha na região metropolitana e também em Cáceres. Bom, sempre de olho no trânsito, trazendo informações atualizadas para você. Stephanie Gomes, cenário já mudou na capital do estado, né?
5: Exatamente, Cleto. Nesse momento, eu vou atualizar o motorista de algumas rodovias e outros pontos aqui da capital e da região metropolitana que estão em obras. Por isso, as câmeras da Sinfra mostram, por exemplo, que na MT-251, agora próximo ao Portão do Inferno, está com o trânsito fluindo tranquilamente. Outro ponto em obras é a Miguel Sutil, ali próximo de uma loja de construção que é sobre as obras no Leblon, e que a movimentação segue bem intensa nos dois sentidos da Miguel Sutil por ali. Outro ponto é a historiador Rubens de Mendonça, na região central de Cuiabá. O trânsito, ele está um pouco mais carregado, porém segue fluindo nos dois sentidos. Apesar de já termos bastante veículos nesse momento, muitos ônibus passando agora por ali também, e nas câmeras é possível ver que o trânsito já está um pouco mais intenso agora. E para finalizar, a Avenida do CPA, ali no canteiro próximo ao Hospital e Maternidade, além dessa região estar com o trânsito bem calmo, o motorista ele segue tranquilamente nos dois sentidos, mas é claro, esse trânsito ele já deve começar a ficar um pouco mais carregado conforme o horário vai chegando. Eu volto com você, Cleto.
4: Stephanie, obrigado Stephanie pelas informações. O ouvinte também quiser colaborar, né? Com seu olhar, fica à vontade, 99680-5454.
6: E o trânsito no viaduto da Avenida Trigo de Loureiro continua interditado aqui em Cuiabá, tá? O trecho, ele faz parte das obras do complexo viário do Jardim Leblon e ainda passa por serviços estruturais importantes. No local, as equipes trabalham na implantação das fundações, contenções e na preparação da base que vai receber a nova passagem. Apesar do avanço das obras, a ligação ainda está longe da conclusão, viu? Antes da liberação do tráfego, o trecho ainda precisa receber pavimentação, drenagem, sinalização e acabamentos. Para quem passa pela região, você que é motorista e sempre tem que passar por aquele local, é importante você manter a atenção às rotas alternativas e ao desvio que está sinalizado, já que a interdição segue sem previsão de liberação total.
4: A gente pega a estrada agora e fala sobre Barra do Garças. Tem uma notícia interessante lá da cidade, que deve ser entregue nos próximos dias a reforma da Arena do Porto do Baé, um dos principais espaços de eventos e lazer do município. Lucas Iglesias tem as informações. Bom dia, Lucas.
7: Olá, bom dia a todos. Com a revitalização, o local volta a estar apto para receber grandes eventos culturais, turísticos, de entretenimento. Ao longo dos anos, a Arena recebeu shows de artistas nacionais e se consolidou como um importante ponto de encontro da população e dos visitantes da região. As obras incluíram a recuperação das instalações elétricas e hidráulicas, reforma dos banheiros, arquibancadas, pisos, portões e a revitalização da paisagem e do paisagismo externo. O espaço também ganhou um novo parquinho infantil equipado com brinquedos e piso emborrachado para garantir mais segurança às crianças. Para execução dos serviços, foram investidos quase R$ 900 mil com recursos da prefeitura e de emenda parlamentar. A expectativa é que a nova estrutura fortaleça o turismo, a cultura e o calendário de eventos de Barra do Garças. E o primeiro grande evento que a Arena vai receber já está marcado. É o Festival de Música Gospel Alegrai-vos, que será no dia 17 de julho. Eu volto com vocês no estúdio aí em Cuiabá.
4: Obrigado, Lucas, pelas suas informações. Bom trabalho aí na região do Araguaia. Temos mensagens, Yasmin?
5: Temos mensagens, Cleto Kipper. Olha, falar aqui com um abraço pro Edinho, tá dando um bom dia para nossa equipe, desejou boas-vindas para você. E aí nós temos a nossa ouvinte Andressa Pacheco, escreveu assim: bom dia, que maravilha que o Cleto voltou, você faz falta, seja bem-vindo, Cleto.
4: Obrigado, um abraço.
5: Andressa Pacheco. E a Maria Aparecida, ela mandou uma música e falou: eu dancei muito ao som dessa música da Bonnie Tyler. A Maria Aparecida falando aqui pra gente. As músicas marcam, né, a vida das pessoas, histórias, fases. Não é à toa que nós gostamos dessas músicas clássicas aqui na Centro-América. E por isso que é importante a gente falar sobre isso, né? Trazer esses nomes aqui importantes, porque às vezes o nome do artista não marca tanto quanto a voz e a música. Então, a Maria Aparecida relembrando aqui. É isso, gente. Bom, agora vamos falar de outro assunto, Cleto, dívidas no campo, porque esse assunto está bem falado. Esse assunto interessa a muitos produtores rurais aqui no nosso estado.
4: Muita gente acha que o produtor rural não tem dívida, né? Que o produtor rural anda de caminhonete, né? Que a lavoura está com o plantio feito, mas não é bem assim. As negociações sobre renegociação das dívidas dos produtores rurais terminaram sem acordo entre o governo federal e a Frente Parlamentar da Agropecuária. As duas partes discutem uma alternativa para ajudar os agricultores afetados por eventos climáticos, mas ainda divergem sobre quem terá direito ao benefício, as taxas de juros, o prazo de carência e o volume de recursos. O governo defende que a renegociação atenda apenas produtores que sofreram perdas com o clima. Já a bancada ruralista quer ampliar o alcance da medida para incluir também quem enfrenta dificuldades financeiras por causa do aumento de custo de produção e da queda da renda. As negociações continuam nos próximos dias em busca de um acordo, então, que possa ser encaminhado ao Congresso Nacional.
5: Bom, e é sobre esse assunto que nós falamos agora com o Gustavo de Oliveira, que está aqui para falar para a gente sobre o porquê que o produtor rural acabou entrando nessas dívidas. Gustavo, ajuda a gente a entender, porque Mato Grosso é líder de produção no país. Tem um estudo que diz que a gente nunca produziu tanto, mas ao mesmo tempo tantos produtores enfrentam dificuldades para equilibrar as contas. Afinal, o que está acontecendo, Gustavo? Bem-vindo, bom dia.
8: Bom dia, Yasmin, bom dia, Cleto, bom dia a você que nos ouve aqui na Centro América FM e pensa duas coisas. Primeiro, como é que o agro conseguiu ter esse problema de crédito de uma forma tão aguda em um período tão curto? E a segunda pergunta que muita gente faz é: o que que eu tenho a ver com isso? Eu não planto um pé de soja, como é que isso pode me afetar? Nós vamos tentar responder as duas perguntas aqui. Bom, primeiro, gente, o agro hoje vive um paradoxo no Brasil inteiro. Se por um lado a gente continua ampliando a produção e o estado ano a ano vem batendo recorde de produção, a lucratividade, ou seja, quanto sobra para o produtor por hectare, lá na última linha, depois de pagar as despesas, pagar o financiamento, pagar os investimentos que ele tem, tem ficado cada vez mais espremido. E é um fato, Yasmin, que muitos produtores no estado assumiram custos muito altos. Despesas com arrendamento de terras, investimentos em máquinas e equipamentos que nós sabemos são muito caros, tem uma alta carga tributária no Brasil. Tudo isso fez com que aquele momento de otimismo, com preços altos das commodities, principalmente depois da pandemia, trouxesse um cenário de dificuldade para muitos produtores. E isso está levando a uma estratégia pela Frente Parlamentar da Agricultura com o governo federal, de tentativa de renegociação dessas dívidas, porque os preços caíram no mercado internacional, porque os custos de produção continuam subindo por causa de fatores como a guerra da Ucrânia, como a guerra do Irã e tantos outros, e pela dificuldade que o produtor tem de viver com margens muito mais apertadas hoje. Esse problema é diferente do problema, por exemplo, do sul do país, onde lá o desastre climático, os problemas climáticos fizeram o maior estrago. Olha, gente, no mundo inteiro, esses dois problemas têm remédios muito diferentes. Para o problema climático, existe um seguro safra que no mundo inteiro funciona, e aqui no Brasil ainda é muito tímido, que prevê que quando acontecerem essas questões climáticas mais agudas, os produtores podem alongar e renegociar a dívida desde que comprovem que foram afetados por ela. Você tem problemas financeiros? O mundo inteiro tem estratégias de segurança alimentar, com garantia de preço mínimo, com prorrogação de dívidas, que no Brasil são instrumentos muito pouco estruturados, ou seja, a cada ano que tem problema, a cada vez que tem problema, tem que sentar lá, desenhar e renegociar de novo. Fato é que o produtor está muito apertado, está endividado e com isso está girando menos a economia local, o que me leva a segunda resposta, né? O que, que todos nós, mato-grossenses, temos a ver com isso se muita gente não planta soja, não planta algodão? Bom, gente, o agronegócio é o motor da economia do Estado e irriga muitos outros setores. Setor de arrecadação de impostos, comércio e serviços, e principalmente nos municípios do interior, se o agro vai bem, toda a economia vai bem. E nesse momento que o agro sofre, muita gente está sofrendo junto com o agro, porque depende dessa renda do produtor.
4: Agora, ano após ano, o Plano Safra, ele tem, digamos assim, recorde, né, de investimento ou de crédito oferecido aos produtores. O que que isso tem relação? Isso ajuda de alguma maneira os produtores ou não, nesse caso específico que nós estamos falando?
8: Olha, Cleto, primeiro é preciso registrar, né, o Banco do Brasil reduziu o crédito pela segunda safra seguida. Isso é motivado, primeiro, porque menos produtores tomaram crédito no ano passado. Isso tem uma explicação muito simples: a taxa de juros no Brasil está muito alta. O produtor não consegue, pegando o empréstimo, pagar o empréstimo com a taxa de juros alta e ter lucratividade. Então, quem pode está partindo para outras estratégias que não pegar o dinheiro do Plano Safra. Mas a principal explicação é que esse movimento de inadimplência, para a gente ter uma ideia, gente, em 2022 eram apenas 2% dos produtores com dívidas problemáticas, inadimplentes, renegociadas, etc. Hoje, isso passa de 20%. Então, cresceu em 10 vezes o número de produtores com problema. E quem tem problema de crédito não consegue pegar mais crédito, não consegue se financiar, não consegue fazer a próxima safra, e aí o problema fica cada vez mais agravado.
6: Tem uns dados aqui, Gustavo, que a gente pode até trazer para o nosso ouvinte, ó. Os dados do Banco Central mostram que em Mato Grosso tem mais de 108 bilhões de reais em crédito rural, e desse total, quase 22 bilhões estão em situação problemática, né? Dívidas em atraso, inadimplentes, prorrogações, renegociações que estão sendo feitas. Então, é um número muito significativo para a nossa economia. E aí eu quero aproveitar a sua vinda até aqui para a gente falar também sobre essa situação com os Estados Unidos e o Donald Trump, porque nós temos essa questão das tarifas que estão sendo discutidas lá, e isso também pode afetar a nossa economia, né?
8: Muito, por dois motivos. Primeiro, porque cada vez que os Estados Unidos impõem novas tarifas a produtos brasileiros, dessa vez, por exemplo, essa tarifa de 25% adicional que deve entrar em vigor a partir de 15 de julho, ela deve causar problemas a 60% das exportações brasileiras, que, veja, são direcionadas para indústrias americanas que precisam desses insumos para fazer os seus produtos. É o tipo do remédio que o presidente Trump diz que reindustrializa a economia quando cria barreiras tarifárias para produtos de outros países, mas que pode ser um tiro no pé, pode gerar mais custos e mais inflação nos Estados Unidos. Mas vamos pegar alguns exemplos. Os Estados Unidos querem que o etanol dos Estados Unidos entre aqui no Brasil com menos tarifas ou com tarifa zero. Se isso acontecer, sobra etanol, e muitos setores, muitos municípios que estão hoje recebendo investimentos para ampliação de indústrias de etanol vão ficar para trás, porque se está sobrando etanol, quem é que quer fazer mais etanol? A carne dessa vez ficou de fora da taxação lá para os Estados Unidos. Mas o que que garante que isso vai continuar nos próximos arrobos do presidente Trump de querer proteger a indústria americana? Mas alguns setores, como o da madeira aqui, que é muito forte no estado de Mato Grosso, já estão sofrendo os impactos. Então, cada mexida lá nos Estados Unidos mexe com a economia do mundo inteiro, mexe com a economia brasileira e pode afetar muito as exportações e os investimentos no estado de Mato Grosso.
6: Então é um momento de atenção para os produtores rurais e também para quem trabalha com a economia, porque é hora de ficar de olho nessas negociações internacionais, né?
8: Sim, e com o seguinte fator adicional: o presidente Trump já disse que para ele política comercial, geopolítica, influência americana sobre países e correntes políticas, para eles são uma coisa só. Então ele às vezes mexe na tarifa por uma questão política e às vezes é muito mais do que por uma questão econômica, empresas brasileiras são prejudicadas. Nossa sorte é que dessa vez ele prejudicou também muitas empresas americanas, e essas empresas americanas estão sendo as principais defensoras da queda desse novo tarifaço lá nos Estados Unidos, num processo de investigação que tem data para ser concluído, 15 de julho, para os Estados Unidos decidirem se implementam ou não essa nova tarifa de 25%. O cenário até agora indica que eles podem adiar a entrada dessa tarifa, dando mais um fôlego, mas ainda gerando instabilidade por mais tempo para as empresas brasileiras.
6: Obrigada, Gustavo. Até semana que vem.
8: Até semana que vem, aqui no Primeira Página. Ótima quinta-feira a todos vocês.
4: Intervalo e na volta a gente traz os indicadores econômicos.

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1: Agora há pouco a gente estava falando da inadimplência no setor do agronegócio e a gente continua nesse assunto porque essa inadimplência continua em alta no nosso estado. E esse levantamento é do Serviço de Proteção ao Crédito, que mostra que o número de consumidores com o nome negativado cresceu 7,6% em comparação com junho do ano passado.
2: Hoje, quase metade da população adulta do estado, cerca de 1,5 milhão de pessoas, tem alguma restrição de crédito. O valor médio das dívidas passa de R$ 6 mil. O setor bancário concentra mais da metade dos débitos registrados. Segundo a Câmara de Dirigentes Lojistas de Cuiabá, o cenário reforça a importância do planejamento financeiro para as famílias e da negociação das dívidas para recuperar o crédito e evitar um aumento do endividamento.
1: Agora a gente traz prestação de serviços. Quem já precisou resolver alguma questão na Receita Federal sabe que isso não é simples, né? Agora diversos atendimentos podem ser feitos também na Assembleia Legislativa, no Espaço Cidadania. Lá no local é possível emitir, regularizar CPF, solicitar certidões, consultar a situação do imposto de renda, gerar guias de pagamento, entregar documentos e também acessar outros serviços fiscais. Ao todo, são mais de 20 opções disponíveis. A proposta é reunir essas demandas em um único espaço. E vale um alerta, manter o CPF em situação regular é fundamental. Quem está com o documento bloqueado ou irregular pode enfrentar dificuldade para abrir conta bancária, conseguir financiamento, comprar uma casa e realizar outras operações do dia a dia.
2: Além dos serviços já oferecidos no Espaço Cidadania, a população passa a contar também agora com o posto da Receita Federal. E a previsão é que isso reduza deslocamentos e facilite a resolução de pendências sem que o cidadão precise procurar a outra unidade. Nós conversamos com o delegado da Receita Federal em Mato Grosso, Raimundo Mendes, e ele falou para a gente sobre esse posto de atendimento.
3: O principal serviço está relacionado ao CPF. Existem outros órgãos que já trabalham aqui na Assembleia Legislativa, onde a gente pode destacar a Politec. E quando o cidadão vem regularizar a questão do CPF dele, emitir um novo documento, se houver qualquer problema em relação ao CPF, ele pode vir aqui no posto de atendimento virtual e já protocolizar o seu requerimento.
2: Falando aqui para você, ouvinte, o posto já está em funcionamento, atende pessoas físicas, empresas e produtores rurais com diversos serviços fiscais. Tudo de forma de graça, tudo de graça, lá na Assembleia Legislativa de Mato Grosso. E a gente convida você também a ouvir hoje e assistir o podcast Política de Primeira.
1: Isso mesmo, e quem faz o convite é...
2: Desculpa, Agro de Primeira.
1: A Adriane Steinmetz faz o convite, vamos ouvir.
4: Olá, ouvintes da Centro América, aqui é a Adriane Steinmetz, passando para te convidar para assistir o nosso episódio dessa semana do Agro de Primeira. Existe uma frase que diz que nenhuma fazenda cresce além da capacidade das pessoas que trabalham nela. E talvez esse seja um dos maiores desafios no agro hoje. É sobre pessoas, liderança e profissionalização da fazenda que nós falamos nesse episódio com Michele Link Botan, que é administradora de empresas e gestora de recursos humanos da fazenda Nossa Senhora Aparecida, do Grupo Botan em Campo Verde. Então, confira um trecho dessa conversa.
5: Uma é a acessibilidade que a gente dá, porque por a gente estar lá presente, a gente acaba sendo acessível àquelas pessoas, né? Então, essa proximidade, o dono, ele tem que estar ali junto no seu negócio, né? Você não pode ser um dono da fazenda que você fica na cidade e vai 2-3 vezes por ano dentro da propriedade. As pessoas precisam saber, né, para quem elas estão trabalhando.
4: E para você ouvir o nosso bate-papo completo, acesse o portal Primeira Página. Ou também estamos disponíveis no Spotify e fiquem ligados no nosso próximo episódio.
1: Muito bem, obrigado Adriane Steinmetz pelo convite. A gente traz uma outra informação agora e você que tem projeto social, coordena, faz parte, enfim, essa notícia pode te interessar. O Ministério Público do Trabalho abriu inscrições para o cadastramento de entidades e órgãos públicos interessados em receber dinheiro. Esses dinheiros vêm de multas de indenizações trabalhistas. Clara Lucite tem mais informações.
6: O chamamento contempla pessoas jurídicas de direito privado sem fins lucrativos, além de órgãos públicos federais, estaduais, distritais e municipais. A procuradora-chefe do Ministério Público do Trabalho de Mato Grosso, Thailise Zafani, explica como participar.
7: Esses recursos que podem ser destinados para projetos sociais, eles são decorrentes de ações civis públicas, em que há condenação. E aí há uma condenação chamada dano moral coletivo, que fica vinculada a um processo judicial, e são esses valores que a lei permite que seja destinada à recomposição dos bens lesados, é o termo utilizado pela lei. Esse cadastro pode ser feito por instituições que atuem, a lei diz que tem que ter pertinência temática, ou seja, tem que ter uma relação com o mundo do trabalho. No nosso site tem a relação dos documentos que são necessários, a instituição tem que estar em funcionamento há pelo menos 3 anos, tem que ter um interesse público e desenvolver projetos sociais que de algum modo estejam relacionados a esse mundo do trabalho. Primeiro passo, existe uma comissão formada pelo Ministério Público do Trabalho, Tribunal Regional do Trabalho e a OAB como representante da sociedade civil, chama Comissões de Ações Afirmativas. Isso funciona lá no Tribunal Regional do Trabalho e essa comissão avalia os projetos para verificar até mesmo a relevância, se existe uma pertinência com o mundo do trabalho, então decide se haverá destinação, inclusive o valor também.
6: As entidades interessadas deverão realizar o cadastro por meio da plataforma eletrônica do Ministério Público do Trabalho, utilizando uma conta gov.br com nível prata ou acima, além de apresentar a documentação pedida no edital. Mas atenção, o Ministério Público do Trabalho lembra que a aprovação no cadastro não garante o recebimento dos recursos. Clara Lucite para o Primeira Página.
2: Bom, se você ficou interessado e quer mais informações, tem o telefone 6533139506 ou pelo e-mail trt23.projetos@mpt.mp.br. Você pode acessar. E também tem, para ficar mais fácil ainda para você ouvinte, lá no nosso portal Primeira Página tem uma reportagem completa sobre esse assunto. E lá também tem esses telefones e endereços de e-mail que eu passei aqui para você ouvinte.
1: A Universidade Federal do Estado inaugurou aqui na capital o Centro de Pesquisa em Coleções Zoológicas. A estrutura vai reunir coleções científicas voltadas ao estudo da biodiversidade dos biomas Amazônia, Cerrado e Pantanal. O centro começou a ser planejado em 2012, quando a UFMT recebeu o primeiro financiamento da financiadora de estudos e projetos. Os recursos foram liberados em 2015, 3 anos depois, ano em que a universidade também obteve um segundo aporte para complementar a infraestrutura. O projeto executivo foi elaborado em 2017 e as obras começaram em 2019. Que lentidão, né? Mas o importante é que agora foi entregue. Pelo menos é isso que o Bruno Araújo, pró-reitor de pesquisa da UFMT, contou em detalhes para a gente sobre esse acervo. Vamos ouvir.
8: Bem, o Centro de Pesquisa em Coleções Zoológicas da UFMT é um passo histórico dado pela nossa instituição e que será fundamental não apenas para a UFMT, mas também para Mato Grosso e para a ciência brasileira em matéria de produção científica sobre biodiversidade. É um projeto de mais de 10 anos, o CPCZ tem aproximadamente 3 mil metros quadrados e ele vai ser responsável pelo abrigo da quarta maior coleção zoológica do país. São milhões de espécimes de répteis, invertebrados, mamíferos, peixes, aves, fósseis. São um verdadeiro tesouro que documenta a beleza e a grandiosidade da nossa biodiversidade. E o CPCZ será, além de um centro de pesquisa que vai permitir reunir projetos e grupos da UFMT e de instituições parceiras, estudantes da graduação e da pós-graduação, vai também ser um espaço de formação de novos pesquisadores e pesquisadoras a partir da UFMT, a partir de Mato Grosso. E além disso, será um espaço para o nosso orgulho de aproximação da UFMT, de aproximação ainda maior da nossa instituição, da sociedade.
2: Então tá aí, 10 anos, Cleto, esse projeto para sair do papel. E que bacana que Cuiabá está recebendo, então, a UFMT recebendo um projeto como esse, porque, segundo a UFMT, as coleções apoiam atividades de graduação, pós-graduação, pós-doutorado e pesquisas realizadas em parceria com universidades, museus e centros de pesquisa do Brasil e do exterior, a quarta maior do país.
1: Vamos para o intervalo, na volta a gente traz atualizações do trânsito. Tem um acidente na rotatória do aeroporto em Várzea Grande, isso está impactando demais o trânsito naquela região. Daqui a pouco a gente conta o que aconteceu por lá.

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8: São 7:30.
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8: Prefeitura está realizando obras na zona rural de Cáceres. Capacitação de brigadistas e queimadas urbanas e rurais. Nós vamos falar sobre isso hoje. E Cáceres vai ter mudança nos locais de votação. Essas são algumas das notícias que você acompanha hoje aqui no Primeira Página.
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8: Um bom dia a todos os ouvintes. Hoje é quinta-feira, dia 9 de julho de 2026. Um excelente dia para todos vocês que estão nos ouvindo. Eu sou Fernanda Piva, até às 8 horas da manhã. O Primeira Página vai trazer para você as principais notícias de Cáceres e, é claro, de toda a nossa região. E você pode participar com a gente no Primeira Página, mandando suas sugestões, suas críticas, um alô. O telefone é o 996254183. Só não se esqueça que nós precisamos do seu nome completo e do bairro de onde você fala. E vamos começar falando das obras da zona rural. A Prefeitura de Cáceres está substituindo pontes de madeira por aduelas de concreto lá na travessa que liga o segundo ao terceiro linhão, na zona rural do município. A obra é realizada pela Secretaria Municipal de Infraestrutura e Logística, tem como objetivo melhorar o tráfego, aumentar a segurança e, é claro, garantir mais durabilidade à estrutura, principalmente no período de chuvas. Segundo o secretário Luan Carlos Teixeira, as aduelas de concreto oferecem mais resistência e facilitam o acesso das famílias, o escoamento de produção rural e reduz a necessidade de manutenção. A prefeitura informa, então, que a intervenção faz parte do cronograma de melhorias das estradas vicinais e reforça que todos os moradores e motoristas que precisam utilizar esse trecho, duas coisas,

0: Civil, através do Comitê Municipal de Gestão de Fogo, em parceria com os bombeiros e o Sindicato Rural do município. Durante 2 dias de atividade, os participantes receberam orientações sobre prevenção e também combate ao fogo, abertura de aceiro, uso de equipamento, medida de segurança durante as ações. A proposta é fortalecer a resposta rápida dentro das fazendas, evitando pequenos focos de incêndio acabem se transformando em grandes incêndios. Após a capacitação, os novos brigadistas passam a integrar a rede de prevenção e também de monitoramento de queimadas aqui na região de Cáceres.
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0: E falando de queimadas, a gente sabe que a baixa chuva, o tempo seco e a vegetação ressecada aumenta o risco de incêndio nessa época do ano. Além dos danos ao meio ambiente, as queimadas podem gerar multas e colocar vidas em risco.
2: A estiagem já começa a mudar o cenário em diversas regiões e acende um alerta para o aumento das queimadas. Nessa época do ano, a baixa umidade do ar, as altas temperaturas e a vegetação seca criam as condições ideais para que o fogo se espalhe rapidamente, principalmente em terrenos baldios e áreas de matas próximas aos bairros. De acordo com a segunda tenente Anne Caroline, do Corpo de Bombeiro Militar, um pequeno foco de incêndio pode se transformar em uma ocorrência de grandes proporções em poucos minutos, ameaçando residências, animais e a própria população.
3: Estamos num período proibitivo das queimadas e esse é um momento que exige responsabilidade, cuidado e consciência coletiva. Durante a estiagem, o tempo seco, a baixa umidade, os ventos e o acúmulo de vegetação seca fazem com que qualquer pequena chama possa se transformar rapidamente em um incêndio de grandes proporções. Por isso, é proibido colocar fogo para limpar terrenos, quintais, lixo, folhas, pastagens ou qualquer área com vegetação.
2: Além do risco de propagação do fogo, provocar queimadas também pode pesar no bolso. A legislação prevê penalidades para quem coloca fogo em áreas urbanas ou rurais de forma irregular, sem contar a responsabilização pelos danos causados ao patrimônio, à vegetação e à saúde da população.
3: Além do risco à vida e ao meio ambiente, o uso irregular do fogo pode gerar responsabilização e aplicação de multas conforme a legislação vigente. O mesmo alerta vale para os proprietários de terrenos baldios ou imóveis com mato alto, lixo acumulado e material seco. Manter o terreno limpo e seguro é obrigação do proprietário. Terrenos sujos, que representam risco à vizinhança e podem resultar em notificação e multa aos responsáveis, devem ser observados e os responsáveis ficarem atentos.
2: A fumaça também é um dos principais problemas neste período. Ela piora a qualidade do ar e pode agravar doenças como asma, bronquite, rinite e outros problemas respiratórios. Crianças, idosos, gestantes e pessoas com doenças crônicas estão entre os grupos mais vulneráveis aos efeitos da poluição causada pela queimada.
3: É importante lembrar que ao lado de um terreno com mato alto, pode morar uma família com crianças pequenas, idosos, pessoas acamadas, pessoas com deficiência ou com problemas respiratórios. A fumaça pode causar intoxicação, crises respiratórias e agravar algumas doenças. Já o fogo, quando se espalha, pode atingir residências, veículos, comércios e colocar vidas em perigo. Também chamamos atenção para as áreas de mata próximas aos bairros. Esses locais precisam de cuidado redobrado. Não jogue lixo, não descarte bitucas de cigarro, não solte fogos e, principalmente, não utilize fogo como forma de limpeza. Uma atitude imprudente pode afetar toda a comunidade.
2: Outro ponto de atenção são as áreas de mata que ficam ao lado dos bairros. Um fogo iniciado para limpeza de terreno ou descarte de lixo pode ultrapassar o controle rapidamente, atingindo a vegetação e colocando moradias em risco. Por isso, a orientação é não utilizar o fogo como forma de limpeza e acionar imediatamente o corpo de bombeiro ao identificar um incêndio.
3: A prevenção começa com cada cidadão. Mantenha seu terreno limpo, converse com seus vizinhos, denuncie situação de risco aos órgãos competentes, clientes e ao perceber fumaça ou

0: princípio de incêndio, acione imediatamente o Corpo de Bombeiros Militar pelo número 193. Nesse período proibitivo, o recado é claro: não faça queimadas. Prevenir incêndios é proteger vidas, famílias, propriedades e também o nosso Pantanal. O Corpo de Bombeiros Militar do Estado de Mato Grosso atua na prevenção, proteção e compromisso com a vida.
1: A prevenção começa com atitudes simples: evitar queimadas, não descartar bitucas de cigarro em áreas com vegetação e denunciar práticas irregulares. São medidas que ajudam a proteger o meio ambiente e, principalmente, a preservar vidas.
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3: E antes de ir para a próxima notícia, eu gostaria de mandar um abraço aqui para duas pessoas, para o Gabriel da Coab Nova, que está assistindo a gente, assiste a gente todos os dias, ouve a gente, na verdade, né, Gabriel? Um abraço para você, um excelente dia. E mandaram também aqui, me pediram para mandar um abraço para a Cris, que ouve a gente todos os dias no carro antes de ir para o serviço. Um abraço, Cris, um excelente dia para você. Vamos continuar falando agora de obras da prefeitura. E eu vou falar para você sobre o novo CRAS na Cavalhada 3. A Prefeitura de Cáceres está construindo uma nova unidade do Centro de Referência de Assistência Social, o CRAS Cavalhada 3. O objetivo é ampliar o atendimento às famílias em situação de vulnerabilidade social e fortalecer o serviço de assistência social no município. A obra recebe um investimento de um pouco mais de R$1 milhão. 985 mil são provenientes de recurso do Ministério de Desenvolvimento e Assistência Social, por meio de contrato de repasse do governo federal, e a contrapartida do município é de cerca de R$72 mil. Quando concluída, a unidade deve ampliar a capacidade de atendimento da rede socioassistencial e facilitar o acesso da população aos programas e também serviços oferecidos pelo SUS. Pelo SUAS, o Sistema Único de Assistência Social. O novo CRAS está sendo construído no bairro Cavalhada para atender moradores da região e também daqueles bairros mais próximos.
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3: Outra obra que a gente vai falar aqui é a obra da nova unidade básica de saúde lá no bairro Jardim Guanabara. Entra na fase final de execução, segundo a prefeitura, cerca de 90% do serviço já está concluído. A previsão é de que a unidade seja entregue em cerca de 60 dias. O investimento total na construção foi de cerca de R$2.442.000. Desse valor, R$1.470.000 são provenientes do repasse do Ministério da Saúde, através de emenda parlamentar, e o restante é formado por recursos do município, incluindo aditivo para a conclusão da obra. A nova UBS vai ser climatizada, vai ampliar a oferta de atendimento de atenção básica aos moradores do Jardim Guanabara e também dos bairros vizinhos. Atualmente, os trabalhos estão concentrados nos serviços de acabamento e já nos preparativos para a entrega da unidade.
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3: E a moeda norte-americana terminou em baixa de 0,07%, cotada a R$5,14. O euro terminou em alta, 0,03%, cotado a R$5,88. Já o principal índice acionário da Bolsa de Valores encerrou em baixa de 0,79% aos 170.653 pontos.
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3: A arroba do boi gordo está sendo vendida aqui em Cáceres por R$317,20, em Mato Grosso R$315,38, ambas com 30 dias. A arroba da vaca gorda em Cáceres R$293,50, Mato Grosso R$292,94, ambas com 30 dias. A soja no Mato Grosso R$113,04, o milho R$40,13 e o algodão R$128,54. Agora nós vamos para um pequeno intervalo. Daqui a pouco a gente volta com mais informações, portanto, não saia daí.

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9: Agora são exatamente 7:46, nós estamos aí com 18 graus, isso mesmo, 18 graus, sensação térmica também de 18 graus. Hoje, a previsão de sol, muitas nuvens durante o dia, período de céu nublado, a noite já diminui um pouco, a noite vai ter poucas nuvens. A mínima de hoje é de 18 graus, mas a máxima pode chegar a 31 graus. E a umidade relativa do ar vai estar em torno de 95%.
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9: Agora vamos mudar de assunto e vamos falar sobre eleições. Presta bem atenção, porque aqui em Cáceres há mudança nos locais de votação para as eleições 2026. A Justiça Eleitoral alterou o endereço de 16 sessões eleitorais distribuídas em 6 unidades escolares do município. A decisão foi formalizada pela sexta zona eleitoral depois de vistorias que apontaram a necessidade de novos espaços com melhores condições de atendimento e de segurança e também conforto aos eleitores. Então vamos lá, duas escolas deixaram de fazer parte da lista de locais de votação: a Escola Municipal São Francisco, na zona rural; a Escola Estadual Professor João Florentino da Silva Neto, no distrito de Santo Antônio do Caramujo. Essas duas foram retiradas do sistema eleitoral. As sessões dessas unidades foram transferidas para a Escola Municipal Santo Antônio do Caramujo, que passa a receber eleitores a partir do próximo pleito. Mais duas escolas tiveram mudanças temporárias porque estão em reformas. Os eleitores da Escola Municipal Marechal Rondon passam a votar agora na Escola Estadual 12 de Outubro, lá na Agrovila Nova Esperança. Quem votava na Escola Municipal Raquel Ramão da Silva, deverá comparecer ao Centro Universitário Estácio do Pantanal, a FAPAM. Vai ser lá a votação. A Justiça Eleitoral, ela orienta que você que é eleitor, consulta antes o local de votação. Verifique se por acaso a sua zona eleitoral, ela sofreu alguma alteração. Essa verificação, ela pode ser feita pelo site do TRE Mato Grosso ou pelo próprio aplicativo e-título. Aqui em Cáceres, são mais de 62 mil eleitores cadastrados.
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9: E ainda falando de eleição, o Tribunal Regional Eleitoral de Mato Grosso e o Ministério Público do Trabalho firmaram um acordo para prevenir e combater o assédio eleitoral no ambiente de trabalho e também o trabalho infantil durante as eleições de 2026. A parceria, ela prevê uma troca de informações entre as instituições, acesso ao sistema de denúncias e ações de orientação para trabalhadores, candidatos e a população. O objetivo é garantir que o eleitor tenha liberdade para escolher o seu voto sem pressão, ameaça ou constrangimento no local de trabalho. O acordo também busca impedir a participação irregular de crianças e adolescentes em atividades de campanha, como panfletagem e atos públicos, políticos, em desacordo com a legislação. Dados do Ministério Público do Trabalho mostram que nas eleições de 2022 foram registradas 119 denúncias de assédio eleitoral só aqui em Mato Grosso. As instituições reforçam que denúncias podem ajudar no combate a essas práticas e também na proteção da sua liberdade de escolha e do direito das crianças e adolescentes.
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9: Falando em criança e adolescente, o seu filho está de férias? Enquanto as crianças contam os dias de férias, muitos pais contam as horas para dar conta do trabalho. E como é que a gente faz para equilibrar a vida profissional e a família e ainda construir memórias afetivas que os filhos vão levar para a vida toda? Esse é o tema da nossa reportagem. As crianças estão em casa, o calendário escolar deu uma pausa, mas para muitos pais, a rotina profissional continua. Entre reuniões, horário de trabalho e tarefa do dia a dia, surge uma pergunta comum nas famílias. Como estar presente durante as férias, mesmo quando não é possível parar de trabalhar? A psicopedagoga Ana Carolina Schedler explica que a construção de memórias afetivas não depende apenas da quantidade de tempo disponível.
10: Mesmo durante as férias escolares, muitos pais continuam trabalhando e acabam se perguntando como conciliar a rotina profissional com a presença na vida dos filhos. A boa notícia é que a psicologia mostra que não é a quantidade de tempo que faz a diferença, mas a qualidade dos momentos compartilhados.
9: Para os pais que precisam trabalhar durante as férias dos filhos, a organização da rotina pode ser uma aliada. Criar pequenos rituais diários, como tomar café juntos, fazer uma refeição em família, reservar alguns minutos para conversar ou planejar uma atividade especial, ajuda a fortalecer os vínculos. A psicóloga aponta que a presença de qualidade é mais importante do que a presença constante e que momentos simples podem se transformar em grandes lembranças para os filhos.
10: Pequenos gestos do dia a dia, como fazer uma refeição juntos, conversar sem distrações, brincar alguns minutos antes de dormir ou preparar uma receita em família, fortalecem os vínculos e criam memórias afetivas que as crianças levam para a vida toda. Também é importante estabelecer limites para o trabalho e para o uso do celular, reservando momentos em que a atenção esteja totalmente voltada para os filhos. Não é preciso planejar grandes passeios ou gastar dinheiro. O que mais marca a infância é a sensação de ser visto, ouvido e acolhido.
9: Outro desafio é evitar que o trabalho ocupe todo o espaço da rotina familiar. Mesmo quando o celular e as demandas profissionais fazem parte do dia a dia, estabelecer limites e definir momentos exclusivos para os filhos pode ajudar a equilibrar as responsabilidades. Pequenas experiências podem marcar a infância, como uma brincadeira antes de dormir, uma caminhada, uma receita feita juntos ou uma conversa sem pressa.
10: As férias podem sim ser um período de aproximação, mesmo para quem precisa manter a rotina de trabalho. O mais importante é que a criança perceba, nas atitudes do dia a dia, que continua sendo uma prioridade na vida da família.
9: Porque o tempo passa muito rápido e no futuro, muitas das lembranças mais importantes não serão sobre grandes eventos, mas sobre os momentos em que existiu presença, carinho e conexão.
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9: E falando de saúde, Cáceres será sede do primeiro Congresso de Clínica Média do Pantanal, entre os dias 12 e 14 de novembro. O evento vai ser realizado no auditório principal e no Salão Nobre da Sematur e vai reunir profissionais e estudantes da área de saúde. A programação inclui palestras, mesa redonda, apresentação de trabalhos científicos e atividades voltadas à atualização profissional e também à troca de experiências. O congresso é organizado por acadêmicos e professores da Universidade do Estado de Mato Grosso, a nossa UNEMAT, e do Centro Universitário Estácio Fapan, que é a FAPAM, em parceria com a Sociedade Brasileira de Clínica Média, com o apoio da Prefeitura de Cáceres. Mais informações, você entra lá na página oficial do evento, na plataforma Event3, e no perfil do Congresso no Instagram, @congressomtcm.
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9: E agora sim, vamos para aquele momento que você pediu e a gente atendeu. É o nosso momento esporte com ele, Flávio Santos.
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13: Olá, muito bom dia para você. Sempre ligado com a gente aqui no Primeira Página, na Centro América FM. Vamos iniciar o esporte falando de Copa do Mundo. Quartas de final, começa hoje, hein? Vamos ter França e Marrocos às 16h. Você acompanha ao vivo na tela da TV Centro América esse jogão França e Marrocos. Amanhã, sexta-feira, 15h, Espanha e Bélgica também, ao vivo na TV Centro América, outro jogaço. No sábado, 17h, Noruega e Inglaterra. Também sábado, 21h, Argentina e Suíça. Vamos chegando à reta final da Copa do Mundo deste ano. Amistosos, ontem o Flamengo em Portugal venceu o Lausanne Esporte por 2-0, gols de Lohan e Wallace Ian, nessa turnê do Flamengo lá por Portugal, né? Se preparando aí para a volta da temporada no Brasileirão, na Libertadores, portanto vitória do Flamengo e também goleada do Fluminense, 6-1 no Nova Iguaçu, no Maracanã ontem à noite, a estreia do Hulk, que não marcou gol, mas tivemos dois gols do Savarino, Hércules, Martinelli, John Kennedy e Germán Cano, os gols anotados para o Fluminense também se preparando para a volta da temporada no futebol 2026. Bom dia para você e até amanhã.
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9: E agora sim, são 7h56. Tem muita notícia ainda, o que nós não temos é tempo. Estamos chegando ao fim de mais uma edição do Primeira Página. Eu gostaria de agradecer a sua companhia, de pedir que Deus abençoe a todos vocês e muito obrigado, Almeida. Valeu.

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6: Acredito eu que a gente já pode ir aos poucos guardando aquele casaco pesado, né? Me parece que o frio tá arrumando as malas e tá indo embora, graças a Deus. O sol volta hoje com mais força. Agora, por exemplo, olha, nos dias anteriores, uma hora dessa, o termômetro já tava marcando aí, ou o termômetro tava marcando 15, 16 graus. Hoje já marca 21 graus. E a previsão é de chegar aos 31 graus no meio da tarde, então aquele calorão bom que a gente tanto gosta e parece que tá de volta.
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6: 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Michel Teló, aí a Roça Mense.

0: horas, 8 minutos, daqui a pouquinho as vagas de emprego disponíveis hoje no Cine de Cáceres. E ainda hoje também a nossa homenagem aos nossos aniversariantes. Então, se você conhece alguém que tá de aniversário, mande o nome da pessoa aqui pro nosso WhatsApp, tá bom?
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2: Vagas de emprego disponíveis no Cine. Tem vaga para auxiliar de cozinha, atendente de loja, auxiliar de processo industrial para Mirassol do Oeste, auxiliar de balança, atendente de padaria, auxiliar de linha de produção, auxiliar de padeiro, auxiliar de balança, cozinheiro para restaurante, costureira, empregado doméstico, empregado doméstico diarista, esteticista, funileiro, gerente de confeitaria, marceneiro, mecânico industrial para Mirassol do Oeste, operador de caixa, orientador de carreiras, operador de máquinas agrícolas para Lambari do Oeste, operador de telemarketing, oficial de serviços gerais, pintor de automóvel, promotor de vendas, pedreiro para Sapezal, recepcionista de hotel, serralheiro, social media, soldador, trabalhador rural, torneiro mecânico, vendedor interno e vendedor de serviços. O Cine está localizado no Ganha Tempo e o atendimento é das 8 às 17 horas.

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4: 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Ainda não? Daqui a pouquinho eu vou falar pra você o que você deve fazer pra concorrer a uma Alexa Eco Pop, hein? Já, já eu dou detalhes pra você, tá? Agora tem Gian e Giovanni. Te amo.

0: Giovanni.
1: Te amo.
0: 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Pet LaBelle, Michael McDonald, On My Own.

0: festa do Junim.
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4: A Polícia Militar lança nesta quinta-feira a Operação Força Constante em Cáceres. A solenidade será às 16h na Praça Duque de Caxias e é aberta ao público. A iniciativa do 6º Comando Regional vai reforçar o policiamento ostensivo com foco na prevenção da criminalidade e na ampliação da presença policial nas ruas. Segundo a PM, a operação também busca fortalecer a aproximação com a comunidade e aumentar a sensação de segurança da população. Às 9h30 da manhã eu volto com mais informações. Até lá.
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0: Daqui a pouquinho a nossa homenagem aqui aos aniversariantes desta quinta-feira, 9 de julho. Você conhece alguém que está de aniversário hoje? Manda o nome da pessoa aqui pro nosso WhatsApp, tá bom? 998035504. Agora tem Kleber e Cauã soltando a voz nessa regravação do Dalto, né? Ficou bonito, hein? Muito estranho. Kleber!

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1: Entre as pessoas famosas hoje, quem tá de aniversário é o ator Tom Hanks. 70 anos completa Tom Hanks. E os nossos ouvintes que também estão de aniversário, quero mandar os parabéns aqui para Juliana. Felicidades, tudo de bom, né? E Renato também, feliz aniversário para você, saúde, paz. Beatriz da Coab Nova, parabéns, muitos anos de vida, Deus te abençoe, hoje e sempre, Bia, felicidades, parabéns a você, meu amigo, minha amiga que tá de aniversário também hoje, receba aí o nosso abraço bem carinhoso, tá? E o desejo que você tenha muita saúde, muita paz, felicidades.
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0: trânsito parado, encerrando aqui a nossa primeira hora do Manhã 103. 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
0: Bora lá. Ai, ai. Coração acelerado. Capítulo desta quinta-feira. Deixa eu falar pra você aqui, só um minutinho. Pronto, aqui ó. Hoje a Zilá fica revoltada contra a Janete e o Alaorzinho. A Sinara tenta acalmar ela, a Zilá, né? Tino e Esteban trocam elogios. Talita tem uma crise de alergia durante o jantar servido por Zilá e Alaor leva ela para o hospital. Ronei repreende Zilá por sua obsessão com Janete. Coração acelerado, hoje na TV Centro América, canal 12. Tá faltando 5 minutos para as 9 horas.
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8: Olá, tudo bem? Eu sou Paulo Vaz. Está no ar mais uma edição do Sucesso que Você Não Esquece. Vamos falar da lendária Kate Bush e seu maior hit da carreira, lançado em 1985, Running Up That Hill. A música fala sobre a possibilidade de um acordo com Deus para que pudesse trocar de corpo, de lugar com outra pessoa, a fim de descobrir como machucam seus sentimentos. Como se o rapaz pudesse se tornar a garota e a garota o rapaz. Assim, talvez eles pudessem entender os sentimentos e o que se passa na cabeça um do outro. A faixa foi apresentada pela cantora pela primeira vez no talk show BBC Wogan. Em pouco tempo, tornou-se a primeira música de Kate a chegar às 10 mais do Reino Unido. Saiu também da bolha britânica e ganhou espaço nos Estados Unidos, onde ocupou a 30ª posição na Billboard. A composição é da própria Bush, que teve problemas com o título. Para ela, seria apenas A Deal with God, um acordo com Deus. Mas foi informada que, se insistisse nesse título, rádios de diversos países poderiam boicotá-la. Assim, resolveram enfatizar Running Up That Hill. E é ela que você ouve agora, aqui.

0: Em 2023, o single bateu a marca de 1 bilhão de reproduções em uma única plataforma de música. Isso pelo fato dela ter incorporado a trilha sonora da 4ª temporada da famosa série Stranger Things. Com esses números, Kate atingiu outras marcas, como de artista feminina mais velha a alcançar o número 1. O de mais tempo para uma faixa alcançar o primeiro lugar na parada oficial de singles do país e maior intervalo entre os números 1. Essa nova e estrondosa reprodução da música gerou à artista aproximadamente 12 milhões de receita apenas de streaming, depois da aparição no seriado, conforme dados da CBS. E aí? Gostou de saber mais sobre esse sucesso que você não esquece? Te vejo na próxima edição. Bye, bye.
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4: São 9:03. 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

Antônio Bezand, que esquente bem hoje, chegando 31, 32 de máxima, né? Agora faz 24 graus. Bom, eu vou falar agora para você que tá no trânsito, para você que tá planejando o seu dia. Vou falar aqui sobre os nossos parceiros que estão chegando junto aqui com a gente nessa segunda hora do Manhã 103. 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Eu vou ali tomar uma aguinha antes que a voz fale. Lia, poesia e paixão.

0: Jota Quest Maia, acenda o farol. 9:12. Vou trazer a previsão do tempo completa. Incluindo aí o nosso final de semana. O frio parece estar indo embora, né? Esperamos.
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9:15. Seguinte, deixa eu falar para você sobre a previsão do tempo. Vamos ver se esse sol persiste aí até o final de semana, né? O tempo tá mudando uma forma muito bruta, né? Tá frio, daqui a pouco tá quente, daqui a pouco fria de novo. Vamos ver aqui, ó. Bom, hoje, quinta-feira, vamos ter máxima de 31 graus. Na sexta-feira, deixa eu ver aqui, sexta-feira vamos ter logo cedo mínima de 19, aí esquenta um pouquinho mais na sexta, hein? 32 de máxima. Sábado também teremos 32 de máxima e domingo 30 graus. Então, um final de semana com a temperatura bem agradável, acima aí dos 30. Domingo máxima de 30, mas sábado 32, sexta-feira também 32 graus. Agora 9:16, 24 graus está fazendo nesse exato momento, como eu já havia dito. Teremos máxima hoje de 31, 32 graus. Ana Castela.

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1: A Polícia Militar de Mato Grosso identificou a participação de adolescentes em crimes registrados recentemente em Cáceres, na região de fronteira. Segundo o comando da corporação, o setor de inteligência apontou que organizações criminosas estariam utilizando menores para realizar ações violentas no município. A informação foi divulgada após uma sequência de ocorrências que chamou a atenção das forças de segurança. Em um dos casos, suspeitos envolvidos em um homicídio foram presos, mas acabaram liberados após a audiência de custódia. Dias depois, conforme a Polícia Militar, eles foram localizados em uma situação que indicava preparação para novos crimes e morreram durante confronto com policiais. A corporação informou que mantém operações e investigações para combater a atuação de grupos criminosos na região. Às 10h30 eu volto. Continue ligado no Manhã 103 com Almeida Neto.
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3: 9h31.
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1: Vamos sozinho, é o título da música do Gustavo Mioto e o Murilo Rufi. Agora, 9h44. Daqui a pouquinho eu vou falar do capítulo de Quem Ama Cuida desta quinta-feira. Já, já.
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1: Vamos falar sobre Quem Ama Cuida, capítulo desta quinta-feira. Hoje a Adriana fica decepcionada com Pedro. Tom é hostil com Adriana e expulsa ela de sua casa quando encontra ela conversando com Helenice. Kleber lembra a Adriana sobre as obrigações de sua liberdade condicional. Ulisses fica com ciúme ao ver Patrick com Fábia. E é isso aí, né? Hoje Quem Ama Cuida, TV Centro América, canal 12. 9h47.
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2: Vou atender aqui o pedido da Carla, pediu aqui a música de Juan Leandro, Danilo e

0: Carolina, música linda, hein? Nua. Estamos encerrando aqui mais essa horinha do nosso Manhã 103. 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
2: Olá, bom dia, 10 horas 4 minutos. Agora, daqui a pouquinho, eu vou trazer os destaques do primeira página.com.br para você ficar bem informado.

0: Fala Mansa! Mais um dia de sol, graças a Deus, né? Mais um dia de sol. 10 horas e 13 minutos. Daqui a pouquinho volto aqui com mais música.
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0: Vou repetir para você, 10 e 13.
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4: 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Deixa eu dá um pulinho aqui no primeirapagina.com.br. Alguns destaques aqui no dia de hoje. Deixa eu ver aqui. Concurso da Marinha, com 400 vagas para nível médio, encerra inscrições no domingo. Quem ainda pretende disputar uma vaga no concurso da Marinha, tem até domingo, dia 12, para se inscrever. O que mais? Mudança em lei amplia licença remunerada para professor da rede pública. Anvisa muda a regra das vacinas contra a Covid-19. Veja o que passa a valer no Brasil. Também, deixa eu ver aqui. Messi, Mbappé, Haaland. Quartas da Copa do Mundo tem reedição histórica e duelo inédito. Falar nisso, falar em Copa do Mundo, jogos pela Copa hoje. Início aí das quartas de final, França e Marrocos, 16h. Esse jogo vai ser transmitido pela TV Centro América. Amanhã tem Espanha e Bélgica, às 15h. E aí no sábado, 2 jogos, Noruega e Inglaterra, 17h. Argentina e Suíça jogam no sábado, às 21h. Então hoje tem França e Marrocos. Você vai torcer para quem? Eu vou torcer para o Marrocos. Deixa eu ver aqui mais aqui, primeirapagina.com.br. CCJ aprova PEC que acaba com aposentadoria compulsória para juízes punidos. E é isso. Ah, sim, essa última notícia aqui que está em todos os sites, né? A imprensa em geral falando sobre a morte da Bonnie Tyler. Onde é que está? A primeira página também publicou aqui, ó. Morre Bonnie Tyler, cantora do hit Total Eclipse of the Heart. Conhecida por sucessos como Total Eclipse of the Heart, a cantora Bonnie Tyler morreu na manhã de ontem, quarta-feira, dia 8, aos 75 anos. A informação foi confirmada hoje nas redes sociais da cantora. Então ela faleceu ontem, hoje é que a família, pessoas próximas a ela decidiram anunciar a sua morte. A cantora estava internada desde maio em um hospital de Portugal, onde passou por cirurgia intestinal de emergência, foi colocada em coma induzido para auxiliar na recuperação. Na época, a informação foi divulgada pelo jornal britânico. Bom, daí a morte de Bonnie Tyler aos 75 anos. E é claro que a gente não poderia deixar de prestar aqui uma homenagem a Bonnie Tyler, né?
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4: Uma música que ela gravou com o Fábio Júnior. Não, não é essa. Ela gravou com o Fábio Júnior, foi outra, né? Vamos ouvir aqui, ó. Bonnie Tyler, Total Eclipse.

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2: 11 barragens de Mato Grosso estão na lista da Agência Nacional de Águas e Saneamento Básico, que aponta estruturas com maior necessidade de monitoramento. O relatório destaca que isso não significa risco iminente de rompimento, mas indica necessidade de fiscalização reforçada e medidas preventivas. Das 11 barragens, 7 ficam em Nossa Senhora do Livramento, 2 em Poconé, 1 em Colíder e outra em Pontes e Lacerda. A maior parte é utilizada para contenção de rejeitos de mineração. Às 11:30 eu volto com mais informações. Até lá.
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6: A gente continua aqui a nossa homenagem a Bonnie Tyler, faleceu ontem, né? Tinha tocado já Total Eclipse of the Heart. Essa aqui é a música que ela gravou com o Fábio Júnior, Sem Limites pra Sonhar.

0: Galo, um sinal, 10:46. Daqui a pouquinho as últimas aqui com o Almeida Neto, 11 horas, tem Mel Campos com você. Vou atender já já o pedido da Neia.
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0: Mandar um oi aqui pra Néia, pediu a música do Leandro e Leonardo, das antigas.

0: irmão da Lua, Zezé. 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Já já tem Mel Campos.
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4: Já curtimos o nosso hit da semana, que assim continua, tá? Até sabadá, se você já sabe disso. Chegamos então com a nossa última hora aqui do Manhã 103, já com o oferecimento de Esquinão Auto Center. 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Agora, 11:06. Bom dia, menino, menina. Pois é, eu, Mel Campos, estou por aqui agora para te fazer companhia até as 16 horas. Então, simbora junto comigo.
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Aquele 2x2 grudadinho dançou aí. Aproveitou que o maridão, né, a parceira chegou pro horário do almoço, exatamente. E sempre é muito bom, né? Nossa senhora. É, exatamente. Sempre lembra, vale muito.

0: Inclusive, até rimou, né, minha gente? A minha fala aqui rimou. Mas é gostoso demais, né? Quando a gente pode, depois de pegar essa vibe tão gostosa de estar junto das pessoas que a gente ama, aí sim a gente conecta, né? Mesmo. E consegue aí reabastecer essa energia que é tão necessária pra gente enfrentar o dia a dia. Então que você se conecte, que você aproveite, que você esteja bem aí no seu horário de almoço e curtindo, né? Sempre tendo como trilhas sonoras aqui variado sucesso. E compartilhe também a sua trilha sonora para que a gente possa compartilhar juntinho com você aqui na Casa da Sua Central América, que continua comandando junto comigo o Manhã 103.
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0: Giovanni, super beijo pra você. Ela ama essa música, né? Ela gosta muito de curtir, então, esse sucesso de Gustavo Lima, juntamente com ele, Luiz Fonsi. Ferrugem também já passou por aqui. É claro que a gente sentiu um gostinho, né? Um gostinho de Quero Mais, e esse Quero Mais vai ter daqui a pouquinho na programação do Flash Hits, com clássicos maravilhosos, assim como este que a gente acabou de curtir, né? Fábio Júnior trazendo transas pra você. Agora, 11:31, bom dia novamente. É, bom dia. Daqui a pouquinho a gente fala boa tarde, né? Mas enquanto a gente não fala boa tarde pra você, deixa eu trazer informações aqui do nosso estado, exatamente. Informações essas que estão disponíveis pra você lá no G1/MT, minha gente. É, exatamente. E a gente vai falar aqui sobre, né, adolescente, gente. Olha só. Adolescente de periferia em Mato Grosso transforma vivências em poesia e conquista prêmios literários nacionais. É isso mesmo, quando a gente acredita, né? Por isso que eu falo pra você, acredite, acredite em você. Quando você acredita no seu potencial, você vai longe, meu amigo. Pois então, as ideias quase sempre apareciam no caminho de volta da escola. Durante o trajeto de ônibus entre o Instituto Federal de Mato Grosso e a casa dela, no bairro Pedra 90, em Cuiabá, Flávia Eduarda Guimarães Pinheiro anotava, gente, versos no celular ou em um caderno. O que começou como uma forma de organizar sentimentos se transformou em reconhecimento nacional. Aos 17 anos, a estudante já coleciona premiações literárias e desponta como uma das jovens promessas da literatura brasileira. Não é lindo de se ler isso, minha gente? É lindo demais. E a gente aqui só deseja mais e mais e mais sucessos aí. Então, a Flávia Eduarda, né? Com as suas poesias. E com certeza, a gente ainda vai ouvir falar muito sobre ela positivamente em tudo que tenho certeza absoluta que nesse começar, né? Apenas 17 aninhos, gente. Com certeza ela vai estar conquistando. Ai, que maravilha.
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0: Ai, mais detalhes sobre essa informação, que tem outros detalhes maravilhosos que você pode também visualizar na íntegra acessando lá o G1/MT.

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1: A Associação Ajuda aos Animais de Cáceres promove neste domingo, dia 12 de julho, uma feijoada beneficente para arrecadar recursos destinados ao cuidado de cães e gatos resgatados. A retirada será a partir das 11 da manhã na Rua das Maravilhas, número 990, no bairro Cavalhada 1. O convite custa R$40 e acompanha arroz, farofa e couve. Mais informações podem ser obtidas pelos telefones 6598 418-0943 e 6599805-9900. Ao meio de e-mail eu volto. Continue ligado no Manhã 103.
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5: O nome dela é Flash, hein?

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3: Supere-se. Conta uma antiga fábula que um camundongo vivia angustiado com medo do gato. O mágico teve pena dele e o transformou em gato. Mas ele ficou com medo do cão e o mágico o transformou em pantera. Então ele começou a temer os caçadores. A essa altura o mágico desistiu. Transformou-o em camundongo novamente e disse: "Nada que eu faça por você vai ajudá-lo, porque você tem apenas a coragem de um camundongo." É preciso coragem para iniciarmos um novo projeto ou meta de vida. Mas saiba que coragem não é a ausência do medo, mas sim a capacidade de avançar, apesar dele, caminhar e enfrentar as adversidades. Costumamos permitir que o medo, as preocupações e as inseguranças dominem e definam as nossas vidas. Permitimos que nos roubem os sonhos, a esperança e as nossas ilusões mais apreciadas. Há momentos em nossas vidas que nos sentimos inseguros demais, incapazes de reagir aos problemas e muito fracos para superarmos os obstáculos. Todavia, é preciso ter coragem para enfrentarmos os nossos temores. E na vida, muitas vezes, é necessário corrermos alguns riscos para que consigamos evoluir. Precisamos correr o risco de sair machucados, de enfrentar a rejeição,

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0: Tô aqui ainda refletindo sobre a mensagem do Pense Nisso. E realmente, ai gente, sério mesmo, é maravilhoso, né? Por isso que eu sempre digo aqui pra você que quando antes mesmo, né, da programação do Flash Hits, quando vai começar, a gente tem sempre, né, pra brindar o nosso dia, essas mensagens do Pense Nisso, um momento que a gente realmente deve tirar pra nós, né? Aí para fazer aquela reflexão. E olha, muitos de nós, por causa do corre-corre, muitas preocupações, e eu entendo isso, até porque que você acha que eu também não tenho, né? Ah, tá, até parece. Pois é, tenho, minha gente, tenho. Mas para que a gente possa manter, né, aí a nossa sanidade mental, para que a gente possa manter a nossa motivação diária de querer mesmo, né, aí buscar soluções, até porque o problema tá aí, então a gente já tem que buscar soluções, porque mais problemas, pelo amor de Deus, né? Então a gente precisa das soluções, e para isso é necessário, às vezes, você realmente tirar esse momento para você, viu? E não ache que é um momento perdido, porque nunca é um momento perdido quando você se dá como merecimento, né? Refletir sobre tudo, ouvir mais, né? E aí sim achar as soluções, viu? E sempre, sempre, sempre acredite em você. Vai dar certo. Você vai conseguir. Você vai alcançar. Você vai concretizar aquilo que tu deseja. Tá certo? Agora 12:04. Boa tarde pra você. Flash Hits já está no ar.
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1: Já estamos de volta depois de curtir mais uma super sequência, aliás, primeira, né? Primeira de muitas que aqui vão continuar rolando pra você. Agora tá chegando ele, Emílio Santiago com Saigon. Meio dia 21. Boa tarde.

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1: Neste 9 de julho é celebrado o Dia da Revolução Constitucionalista, data que lembra o movimento iniciado em São Paulo em 1932. O conflito defendia a elaboração de uma nova Constituição para o Brasil e a retomada da ordem democrática. Apesar da derrota militar, o movimento contribuiu para a convocação da Assembleia Constituinte, que resultou na Constituição de 1934. A data é feriado estadual em São Paulo e permanece como um importante marco da história brasileira. 1:30 PM eu volto. Continue ligado no programa Flash Hits.
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3: 12:35.
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5: Agora chegando pra você curtir, Joey Cocker.

0: E é a rádio mesmo do seu ritmo, sempre trazendo pra você mais e mais canções pra continuar embalando. Hoje, quinta-feira, né, minha gente? Já 9 de julho de 2026. Daqui a pouquinho eu te atualizo sobre o nosso tempo e temperatura. Daqui a pouquinho eu falo sobre promoção. 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Agora, faltando 9 minutos já para uma, a gente vai para o nosso intervalo, trazendo mais informações sobre tudo que rola aqui na nossa cidade, nos nossos comércios, comércios, né, para que você possa aproveitar. E já já mais uma super sequência musical do nosso Flash Hits que continua.
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3: Está no ar mais uma edição do Sucesso que Você Não Esquece. Vamos viajar no tempo direto para os anos 1980. Foi nesta década que The Bangles lançou sua balada romântica de maior sucesso. A banda, composta apenas por mulheres, evidenciou a sensibilidade em Eternal Flame, nessa busca por um amor verdadeiro. Com diversas perguntas contidas, ela é uma expressão da insegurança e do desejo de saber se esse amor é recíproco. Se a pessoa ouve seu coração batendo e compreende a intensidade desse amor. Mesmo com medo de não ser correspondida, os versos falam que ela estava a vida toda sozinha. Mas quando esse amor chegou, foi como um alívio à dor. Como se o sol brilhasse em meio à chuva. Como um dos versos sugere, "Close your eyes, give me your hand, darling." Feche seus olhos, me dê a sua mão, meu bem, e vê se você sente o mesmo ao escutar Eternal Flame.

0: A faixa entrou para o álbum de estúdio Everything, de 1988. Em pouco tempo, se tornou número um em diversos países como Austrália, Suécia, Reino Unido e Estados Unidos. A recepção na crítica rendeu diversos elogios em comparação, como ao dizerem que era um tributo a cada balada sentimental de cordas e que lembrava muito os Carpenters e os Beatles. Ah, outras bandas regravaram a faixa, como Human Nature e Atomic Kitten. E assim nós encerramos mais uma edição do Sucesso Que Você Não Esquece. Te vejo na próxima. Tchau, tchau. Bye, bye.
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3: E já está de volta depois de mais uma edição do Sucesso Que Você Não Esquece, apresentado por ele, Paulo Vaz, e que é realmente sensacional. Eu amo demais essa música, nossa senhora. Mas ó, deixa eu falar pra você rapidinho, até porque a gente tá chegando com mais sequências musicais. E, aliás, a gente vai dar continuidade nessa primeira sequência musical que já chegou com um sucesso que você não esquece. 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E ainda Casa da Música. Cada aula, um novo passo para o seu talento. Agora 1:10, acerte seu reloginho e, claro, aumente o volume, porque Flash Hits continua.
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3: Ah, essas nunca vão sair de moda. Sandy Júnior.

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1: 1:19.
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1: Pesquisadores da Universidade Federal de Mato Grosso descobriram uma nova espécie de peixe no Pantanal, na região de Poconé, batizado de Spectrolebias pantanalensis. O animal tem um ciclo de vida curioso. Os peixes adultos morrem quando a água seca, mas os ovos permanecem enterrados no solo e resistem até a volta das chuvas. A descoberta reforça a riqueza da biodiversidade do Pantanal e destaca a importância da preservação das poças temporárias do bioma. Às 14h30 eu volto com mais informações. Até lá.
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movimentou muitas gerações e continua até hoje, né, minha gente? Porque é maravilhoso poder curtir KLB. E olha, que fica até difícil da gente escolher uma, né? Porque eles têm variados sucessos e que realmente marcaram gerações, né? E vai continuar marcando a sua geração, tá? Até porque é maravilhoso, maravilhoso mesmo. Ah, e também já rolou ele, nosso poeta nato, né? Guilherme Arantes e ainda Michael Jackson pra você, com este clássico Ben, pra você lá no comecinho dessa super sequência. Gostou? Você vai gostar mais ainda, até porque Flash Hits continua, daqui a pouquinho tem No Seu Ritmo, daqui a pouquinho tá Christopher, eu atendo o seu pedido, ele que me pediu também já sucesso aqui de Henrique e Juliano, e a gente vai tá mandando pra você na programação No Seu Ritmo. Agora faltando 10 minutinhos já pras duas, sem demora a gente vai pro nosso intervalo trazendo mais informações e já já, claro que a gente continua.

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2: É, lembrando que juntinho com a gente nessa última hora aqui do nosso Flash Hits, oferecimento de Esquinão Auto Center. 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E ainda, Casa da Música, cada aula um novo passo para o seu talento. Agora, tá chegando no seu ritmo.
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0: está chegando, depois de curtirmos juntinhos aqui o nosso Flash Hits, que volta amanhã te fazer companhia a partir do meio-dia. Agora sim, tá chegando no seu ritmo, programação essa que mistura tudo, e a gente vai assim misturando tudo até as 18 horas, mas comigo me alcançamos até as 16. Agora 2:07, acerte seu relógio aí, já começa esta hora, né? Falando também sobre o nosso tema de temperatura, que parece que, né? Começou a mudar, minha gente. O clima começou a mudar. Hoje a nossa máxima não vai passar dos 31 graus e a mínima continua bem amena, tá? A mínima tá aí na casa dos 18 graus. Exatamente isso. A nossa umidade relativa do ar continua variando, né? E olha que teve uma baixa de umidade do ar no sul, né? Exatamente, no sul do nosso país tá bem baixa, viu, minha gente? A umidade do ar. Mas aqui no nosso estado está uma variação aí mais ou menos, tá? Mais ou menos não, tá boa, né? Uma variação de 62% a 95%. Pois então, aqui em Cáceres, neste exato momento, marcando aqui 30 graus, minha gente. Exatamente, marcando 30 graus. Daqui a pouquinho, né? A partir das 16 horas, tem aí a nossa máxima de 31. Mas por enquanto, agora, marcando 30 graus aqui na nossa cidade. E é assim, com este tempo, com esta temperatura, que a gente começa no seu ritmo.
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0: Adele.

0: Il gusto faz barulho aí.
1: Ah, é claro que a gente faz, gente. A gente faz, com certeza. Esses meninos realmente aí, sempre trazendo. Eu sempre falo isso aqui na programação, depois de a gente curtir, né, as músicas deles. Mas realmente é uma dupla que encanta, né? Encanta. Realmente já estiveram aqui em casa, eles, e a gente também amou, amou, amou a participação, né? E de tê-los aqui juntinho com a gente, nos encantando com esses sucessos maravilhosos. Muito bom. Zenete e Cristiano fechando então essa mega sequência com Cadeira Cativa. Jota Quest, ai, falaram o quê, né? Falaram o quê desses caras? Jota Quest, Eu Queria Ser Você, essa canção em homenagem à nossa querida, né, Rita Lee. E ainda Adele, minha gente, Adele, né? Nossa, mãe, sem comentários, né? Sem comentários dessa grandiosa artista. Agora 2h19, tô atrasadinha, tô, mas a gente vai pro nosso intervalo, trazendo mais informações pra ti.

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1: A Associação Ajuda aos Animais de Cáceres promove neste sábado, dia 11 de julho, uma rifa solidária para arrecadar recursos destinados ao cuidado de cães e gatos resgatados. Cada número custa R$10 e o sorteio será realizado por meio da Loteria Federal. Entre os prêmios estão um voucher para águas quentes, celulares, uma Smart TV de 32 polegadas e outros brindes. Mais informações podem ser obtidas pelo Instagram, @AAACCáceres. Ou com os organizadores da campanha. Às 15h30 eu volto. Continue ligado no programa No Seu Ritmo com Mel Campos.
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0: Curtiu aí o Léo Foguete? Última noite, Tiaguinho, Me Balançou, Paulo Ricardo e ainda Bruno Mars pra você. Dance with me. Agora, faltando 12 minutinhos já pras 3, deixa eu falar pra você aqui sobre o governo que adia a decisão sobre retirada do subsídio, gente, à gasolina após novos ataques aí ao Irã. Exatamente. Quero trazer para você, não, a voz quase falhou de novo aqui, né? Pois é, mas eu quero trazer na íntegra essa informação para você que está disponível lá no g1.com.br, tá? Que fala que o ministro da Fazenda, o Dário Durigan, né? Afirmou então nesta quinta-feira que vai, gente, avaliar na próxima semana retirada parcial ou total do subsídio à gasolina criado pelo governo para conter os efeitos da guerra no Oriente Médio sobre os preços dos combustíveis. Pois é, segundo o ministro, a intenção inicial era retirar o benefício ainda nesta semana. No entanto, a alta de mais de 5% no preço do barril de petróleo, na quarta, dia 8, levou a equipe econômica a adiar a decisão. Em maio, o governo anunciou o subsídio à gasolina importada ou produzida no Brasil. A medida inicialmente tinha previsão de duração de 2 meses para conter os efeitos da guerra nos preços do petróleo. O valor do subsídio é de 0,44 por litro. Pois então, abre aspas, essa semana eu ia anunciar a retirada do subsídio da gasolina, vou analisar a retirada na próxima semana porque o preço da gasolina já está com impacto diferente do que estava prevendo, disse ele nesta manhã em entrevista também, viu? Pois então, aí você vai lá no g1.com.br, porque lá traz também os detalhes sobre o pacote de medidas, que eu vou ler só um pouquinho aqui para você, que fala que em abril deste ano, gente, o governo federal anunciou um pacote de medidas para conter a alta dos combustíveis diante, né, da escalada do preço do petróleo. Pois então, entre as medidas anunciadas estão subvenção ao diesel, que é importado e ao produto no Brasil, isenção de impostos federais sobre o biodiesel, subvenção ao gás de cozinha, subvenção ao querosene da aviação e linhas de crédito para o setor aéreo. Pois então, em 1º de julho, a subvenção do diesel foi retirada. A previsão era que uma medida semelhante, né, fosse anunciada no caso da gasolina em breve. Mas o governo pode adiar a decisão em meio aos novos ataques, né, dos Estados Unidos no Irã. E é claro que tem outros detalhes que você pode sim estar visualizando, até porque, minha gente, quando a gente fala, ah, tá acontecendo uma guerra lá, mas o impacto sim chega aqui.
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0: E como chega, né?
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1: Lembrando sempre que a gente está chegando com a segunda hora aqui da programação No Seu Ritmo. 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
1: Ai, ai, chegamos com mais uma hora e também com outras informações, mas até porque eu adoro falar também sobre economia, porque mexe com o nosso bolso, né? Mexe, mexe mesmo, pois é. E quando eu fico sabendo aqui sobre informações de saúde, economia, gente do céu, eu já fico falando, não, vou passar sim as informações, até porque é informações necessárias. E olha, a gente já começa essa segunda hora falando então sobre a Fazenda, dias que novas regras, gente, para publicidade de bets serão publicadas na sexta-feira. Exatamente isso, viu? Nesta sexta-feira que já é amanhã, tá bom? Pois então, o ministro da Fazenda, Dário Durigan, também afirmou nesta quinta-feira, gente, que novas regras para publicidade de apostas online, e aí a gente fala, nossa, tá falando só de economia? Não, a gente tá falando também sobre saúde, viu? E olha que muitas pessoas estão sendo afetadas exatamente por ansiedade, depressão, gente, exatamente por causa da bets, né? Não só das bets, mas dos jogos em si, né? A gente não vai falar aqui sobre bets, a gente tá falando sobre jogos, pois então. Mas ó, sobre essas apostas, né? Online. E as chamadas bets serão publicadas então nesta sexta-feira, tá? No fim de junho, o governo já havia informado que promoveria, né? Mudanças nas regras para propagandas de bets. Nesta quinta, Dário Durigan afirmou ainda que uma das portarias, né, que será publicada então nessa sexta-feira, vai estabelecer que toda publicidade de bet será acompanhada de uma advertência em nome do Ministério da Fazenda, semelhante com o que acontece com propagandas de cigarro e bebidas alcoólicas. As publicidades serão acompanhadas de advertências do Ministério da Fazenda, como apostar faz você perder dinheiro, apostar faz você causar dependência, apostar não é investimento. Pois então, a outra portaria, em conjunto com o Ministério da Justiça, terá medidas contra empresas de bet que atuam ilegalmente no país, e ainda o Dário Durigan reforçou que veículos de comunicação estão proibidos de veicular empresas não autorizadas a operar no mercado. E é claro que tem uma vasta, mas é uma vasta informação com muitos detalhes para que você também possa acompanhar, então, com detalhes mesmo, com mínimos detalhes, né? Para que você venha entender o que significa, então, essa, né, preocupação e principalmente sobre, né, essas publicidades que serão acompanhadas, então, de advertência do Ministério da Fazenda em relação aos jogos, viu? Então, vá lá. E veja você também a sessão do g1.com.br, até porque vale muito a pena.
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2: 3:19.
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3: França e Marrocos entram em campo nesta quinta-feira, às 16h, pelas quartas de final da Copa do Mundo 2026. O confronto vale vaga na semifinal do torneio. A seleção francesa chega embalada pela tradição e pelo favoritismo, enquanto o Marrocos tenta surpreender mais uma vez e seguir fazendo história na competição. A expectativa é de um duelo equilibrado e de muita intensidade. Às 16h eu volto. Continue ligado no programa no seu ritmo.
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5: 3h32.
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8: É, alto aí, depois de curtir mais uma super sequência que trouxe pra você o sucesso de NX Zero, Kaique, Coldplay e ainda mais uma edição do Mr. Rock'n'Roll que hoje, né, trouxe RPM, minha gente, com Alvorada Voraz. Ah, nossa, ia falar até outra coisa aqui, né? Ia sair até outro nome. Nossa, ainda bem que não saiu, né? Hoje, por duas vezes, voz quase falhando e agora quase falando, soletrando errado, né? Porque é isso, menina, pelo amor de Deus, muita calma nessa hora. Ai, ai, a gente ri do nosso próprio, né? Da nossa própria gafe, até porque é tudo ao vivo e a cores, né, minha gente? Não tem como voltar a fita, né? Pra fazer diferente. Ai, meu pai amado, mas que bom. Ó, deixa eu falar daqui pra você rapidinho, até porque daqui a pouquinho, né, já tem meu amigo Júlio Vidal chegando pra te fazer companhia. Agora já tá faltando 9 minutos já pras 4. Quero aqui agradecer novamente a sua participação. Ai, meu, você não canta de agradecer? Eu não canso, não. Não vou me cansar nunca de agradecer, até porque pra mim é um privilégio imenso poder fazer companhia a todos vocês e vocês ainda, né, aceitarem estar me fazendo companhia. Pra mim é sensacional. Então, um grande beijo a todos aí e novamente, muito obrigada, viu? 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Agora sim, faltando 8 minutos já para as 4. Meu super beijo, fiquem todos com Deus e amanhã, se Deus quiser, amém, sexta-feira, a partir das 11, eu te espero por aqui.
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5: Centro América 4 e 4. Tô chegando, senhoras e senhores, ótima tarde, como é que você tá, hein? Tamo juntinho, né? Tem música boa rolando aqui no seu rádio e a gente vai junto até as 9. Eu sou o Julinho Vidal e a gente tá junto.
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0: Centro-América, rádio no seu ritmo, essa é música nova do Michel Teló, anota o nome pra você, tá pedindo depois, aí a roça vence. 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
0: 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É, senhoras e senhores, tem muita música boa pra você rolando aqui, né? Tá rolando no seu ritmo. Indica a sua, mandando seu beijo, abraço, texto ou áudio. Marisa Monte e seu Jorge, pra melhorar.

0: o Grupo Chocolate, a turma do pagode. Estou aqui, alô Virgínias, 4h33. Ótima tarde, excelente quinta-feira para você, as melhores rolando aqui, tá?
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3: A Secretaria Municipal de Saúde de Cáceres realiza neste sábado, dia 11 de julho, mais uma etapa da campanha de vacinação antirrábica para cães e gatos com mais de 3 meses de idade. A imunização acontece das 8 da manhã às 4 da tarde em 8 pontos da cidade, incluindo unidades de saúde, escola e vigilância em saúde. A vacina é de graça e é a principal forma de prevenir a raiva, doença que pode ser transmitida aos animais e também aos seres humanos. Às 5h30 da tarde eu volto com mais informações. Até lá.
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0: Centro América, 4h35.
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0: Centro América, 4h37. Tamo de volta. Se liga aí, com muito mais, tá? 98035504, daquele jeitão, né? Participa com o seu beijo, seu abraço, seu texto, seu áudio. Agora tem as igual. Maiara e Maraísa, quem sente saudade sou eu.

Nesse lugar, quem sente saudade sou eu. Isso é maravilhoso.

0: Centro América, Rádio do seu ritmo, Glória Groove, nosso primeiro beijo, 4h49. É a rádio oficial da música boa. Tamo juntinho por aqui, você pode continuar participando à vontade.
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2: Oi, tudo bem com você? Cá estamos nós para contar mais uma história de um grande sucesso, de um que você não esquece. Vamos ver se você consegue adivinhar de qual música vamos falar. Ao longo da narrativa, eu vou dar as dicas, tá? A canção foi composta para fazer parte do álbum do Love Over Gold, da banda de rock britânica Dire Straits. Mark Knopfler, cantor, compositor e guitarrista da banda, chegou a gravar, mas achou que a letra era inapropriada para um cantor masculino e a abandonou. O empresário do Dire Straits conheceu o de Tina Turner e este sugeriu que a canção fosse gravada pela cantora. Tina Turner até tentou colocar sua voz na instrumentação do Dire Straits, mas obstáculos contratuais da banda a obrigaram a regravar tudo. Isto é, tiveram que fazer novos arranjos com novos músicos e produtor. A canção foi lançada em 1984 e a letra fala de um emocionante conto sobre uma mulher que dança em um clube masculino. Então, você já matou a charada? Já sabe de qual música estamos falando? Ainda não? Eu vou continuar. A música falou intimamente com a cantora, que declarou já ter feito shows privados para pessoas ricas em Dallas, os chamados private performance. Ok, agora você já matou a charada, né? Vamos ouvir, no sucesso que você não esquece, a canção que abriu os caminhos do sucesso a Tina Turner aos 45 anos. De 1984, Private Dancer, com Tina Turner.

0: Muito bem, fã. Eu espero que você tenha gostado do sucesso que você não esquece. Eu sou o Paulo Vaz e te espero na próxima edição. Até lá.
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3: 4:57.

0: Menina Mulher, Yasmin Santos com Raça Negra, bombando, explodindo esse som aqui, né? E fechando mais uma sequência. É a Rádio do Seu Ritmo, já já o hit da semana, 5:01.
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3: Centro América, 5:06. Bora pra mais uma hora, tem muito som pra rolar aqui no seu rádio ainda. Fica à vontade, você pode pedir a sua, mandando beijo, abraço, texto, áudio, 998-035-504. Chegando Bruno Rosa e Murilo Huff.
4: Com vocês.
3: Atriz demais.

0: Tem um som do BTS aqui na programação. Swim, fechando mais uma sequência. Ativa a vontade, tá? Telefone tá liberadaço aí.
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0: 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Tamo juntinho com muito mais aqui, tá? Beijo, abraço, texto, áudio. Fica à vontade pra estar indicando aí. 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É só musicão. Essa é a nova da Taylor Swift. 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

0: Eletrônica, a rádio do seu ritmo, 10 meses de rolo. O gigante Léo Santana aqui na programação, senhoras e senhores, e tá rolando promoção por aqui, né? 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
2: A Receita Federal liberou a consulta ao primeiro lote da restituição automática do Imposto de Renda. A novidade permite que contribuintes recebam valores sem precisar entregar a declaração, desde que atendam aos critérios definidos pelo órgão. O pagamento será feito no dia 15 de julho, diretamente na conta vinculada à chave Pix do tipo CPF. A consulta pode ser feita no site da Receita Federal. Amanhã voltamos. Continue na companhia de Julinho Vidal, na sua Centro América FM. Um grande abraço.
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Centro América, 5h32. De volta na rádio que não sai do seu rádio. Tem muito mais aqui, senhoras e senhores. Continue participando, mandando beijo, abraço, texto, áudio. Zanetti Cristiano.

Eu sou o Bibo Rex com Georgia Florida Georgia Line aqui, ó. 5h43, Mean to Be. É a rádio oficial da música boa. Já a última sequência da programação. Antes, quero te falar o seguinte, né? Vamos lá, que tem premiação rolando aqui na programação Centro-América. É o seguinte, deixa eu pegar aqui rapidinho. 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
2: 5h47. Só musicão, fica à vontade, manda bala, indica sua bênção, abraço, texto ou áudio. Como é que você tá? Tá de boas? Tá no trampo, tem casa, me conta, quero te mandar alô especial. Agora tem Zezé de Camargo.

0: 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Tigre Toru, que pena.
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0: Simple Plan, senhoras e senhores, matando saudades, Perfect, mandando pro espaço o No Seu Ritmo. Já batidão sertanejo na sua Centro América.
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0: 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Centro América, 6:02. E aí, tudo bem, senhoras e senhores? Já estamos de volta no seu radinho. Tem muito mais pra você, né? Tá sabendo, ó, dá um gás no volume, tá começando.
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0: Cego, surdo, mudo. Maria Cecília e Rodolfo.

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4: Centro América, 6:18, excelente tarde pra você, né? Eu ia falar noite, mas é da sua preferência, tarde ou noite, tá valendo tudo, tá certo? E seguinte, né? A Centro América tá sorteando, tava sorteando até agora há pouco, né? Porque já acabou, já tem o resultado de sorteio, um voucher aí do Atacadão Vestuário Paraíba no valor de R$150 em compra, tá certo? E pra participar, a pessoa teria que responder qual a sua peça coringa. É isso aí, a ouvinte teria que, no caso, responder pra gente aí qual é a peça favorita dela. E quem se deu bem aqui foi a Edilene Rodrigues Brandão, celular 6599948, final 61. Atenção, então, Edilene Rodrigues Brandão, parabéns pra você. Você foi a sua altura e faturou aí esse voucher de R$150. Oferecimento lá do Atacadão Paraíba, tá certo? A produção vai entrar em contato com você. Bora ver a resposta dela. A peça coringa que não pode faltar no guarda-roupa dela é a calça jeans, tá certo? Todo mundo usa, né? Parabéns, Edilene. A produção vai entrar em contato com você, tá certo? Valeu, parabéns, continue participando das nossas promoções.
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0: Centro-América, rádio no seu ritmo. Fechando mais uma sequência de música boa, Edson Hudson, eu e você de novo.
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0: 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Centro América. É a rádio no seu ritmo de volta.
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0: Centro América, rádio no seu ritmo, decide aí, Matheus e Calão, fechou mais uma sequência. É um batidão sertanejo que rola até a 7 pra você, tá? Fica à vontade pra participar comigo.
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1: Centro América, 6h48. E aí, você tá bem demais aqui na programação, né? Simbora, tem mais aí, você pode continuar participando à vontade. Manda seu beijo, seu abraço, seu texto, seu áudio. Continua.

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3: Mato Grosso é referência na produção de grãos, algodão e lidera na criação de bovinos. E mesmo sem estar no topo da suinocultura, o estado tem destaque. Tapuá está entre os 5 maiores produtores de suínos do Brasil.
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5: Centro América, 7:03. Estamos chegando de volta com mais um super programa aqui na sua Centro América. Fique à vontade para participar, tá? Manda seu beijo, seu abraço, seu texto, seu áudio. Simbora, começa.
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0: Centro Bélica, rádio do seu ritmo, bebê pra esquecer. 117 na Tanzinho aqui, ó, fechou.
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0: 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Centro América. É a rádio oficial da música boa. Senhoras e senhores, só tem musicão rolando, você pode continuar participando do teu bem, tá? Daí você aproveita e já fala o que você tá fazendo e também de onde você tá falando.
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0: Ignora, Felipe Rodrigo.
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0: Centro América, rádio no seu ritmo, Samuel Rosa e o seu Jorge, não tem dó. Ótima noite pra você, né? Tamo aí numa quinta-feirona, só as melhores rolando.
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0: 134.

0: Karen Cristiano com a Fátima Leão aqui na programação, fechando mais uma sequência. Excelente noitada pra você, continue participando também. Já tem muito mais.
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0: Vamos nós, última sequência chegando aqui da primeira hora de programa, tá? Tem mais uma inteiraça ainda. 998-03-5504. Boa noite, Hits. Um aqui, ó.
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